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1: Estamos chegando, 5 horas e 56 minutos, sorria para a vida, tragam todos um ótimo dia, muita paz, muita energia positiva. Mais uma manhã nessa vida, mais uma chance que Deus nos dá. E assim nós vamos começando a nossa jornada, saudando a todos e todos, dando as boas-vindas, onde quer que esteja, Sapiranga, nossa terra, nossa gente. Hoje, segunda-feira, segundou, e aí vamos, né? Vamos que vamos. Bom dia! Segunda-feira, que Deus renove nossas forças, ilumine nossos caminhos e encha nosso coração de coragem. Uma nova semana é uma oportunidade para escrever uma história com muita paz e esperança. E assim nós vamos começando o nosso dia. Sejam todos muito bem-vindos. Gaúchos e gaúchas, de todas as querências, paz, saúde e felicidade.

0: 6 horas em ponto.
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0: 6 horas e 2 minutos.
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5: Sejam todos muito bem-vindos. Hoje, segundou, alegria de todos. Sorria para a vida, alegre-se. É mais uma manhã, mais um dia, mais uma oportunidade que Deus nos dá. E todas as manhãs, de segunda a sexta, abrimos esse espaço para um momento de acolhimento, de reflexão, de agradecimento, de fé e renovar nossa fé e esperança numa novo dia, a cada amanhecer. Sejam bem-vindos. Abraço seu filho, beijos e desejo um ótimo dia. Amanhecer com saúde, já temos muito a agradecer. Poder sair, fazer o que gosta, viver a vida, trabalhar, ganhar o pão nosso de cada dia, é um privilégio. Sejam todos muito bem-vindos, sintam-se acolhidos, onde quer que estejam, sob a sua bênção, a sua glória. Ó Virgem Mãe, ó o nosso Pai, sejam bem-vindos.
6: E o segundo Mateus. Mateus 1. Livro da genealogia de Jesus Cristo, filho de Davi, filho de Abraão. Abraão gerou a Isaque, Isaque a Jacó, Jacó a Judá e a seus irmãos. Judá gerou de Tamar a Pérez e a Zera. Pérez gerou a Hezrom, Hezrom a Arão. Arão gerou a Minadabe a Naasson, Naasson a Salmão. Salmão gerou de Raabe a Boaz, este, de Rute, gerou a Obed, e Obed a Jessé. Jessé gerou ao rei Davi, e o rei Davi a Salomão, da que fora mulher de Urias. Salomão gerou a Roboão, Roboão a Abias, Abias a Asa. Asa gerou a Josafá, Josafá a Jorão, Jorão a Uzias. Uzias gerou a Jotão, Jotão a Acás, Acás a Ezequias, Ezequias gerou a Manassés, Manassés a Amon, Amon a Josias. Josias gerou a Jeconias e a seus irmãos no tempo do exílio na Babilônia. Depois do exílio na Babilônia, Jeconias gerou a Salatiel e Salatiel a Zorobabel. Zorobabel gerou a Abiúde, Abiúde a Eliaquim, Eliaquim a Azor. Azor gerou a Sadoque, Sadoque a Aquim, Aquim a Eliúde, Eliúde gerou a Eleazar, Eleazar a Matã, Matã a Jacó. E Jacó gerou a José, marido de Maria, da qual nasceu Jesus, que se chama o Cristo. De sorte que todas as gerações, desde Abraão até Davi, são 14. Desde Davi até ao exílio na Babilônia, 14. E desde o exílio na Babilônia até Cristo, 14. Ora, o nascimento de Jesus Cristo foi assim. Estando Maria, sua mãe, desposada com José, sem que tivessem antes coabitado, achou-se grávida pelo Espírito Santo. Mas José, seu esposo, sendo justo e não a querendo infamar, resolveu deixá-la secretamente. Enquanto ponderava nestas coisas, eis que lhe apareceu, em sonho, um anjo do Senhor, dizendo:
7: José, filho de Davi, não temas receber Maria, tua mulher, porque o que nela foi gerado é do Espírito Santo. Ela dará à luz um filho e lhe porás o nome de Jesus, porque ele salvará o seu povo dos pecados deles.
6: Ora, tudo isto aconteceu para que se cumprisse o que fora dito pelo Senhor por intermédio do profeta:
8: eis que a virgem conceberá e dará à luz um filho, e ele será chamado pelo nome de Emanuel,
6: que quer dizer Deus conosco. Despertado José do sono, fez como lhe ordenara o anjo do Senhor e recebeu sua mulher. Contudo, não a conheceu, enquanto ela não deu à luz um filho, a quem pôs o nome de Jesus.

0: coração.
1: Prezados amigos, prezados ouvintes, agradecendo a Deus, a audiência, a companhia de todos, o programa volta amanhã às 6 horas. Para hoje, pedir uma intercessão da nossa Virgem Maria junto ao Deus nosso Pai, para que o nosso dia seja repleto de alegria, de entusiasmo, de superação. Que todo dia é dia. Então, tenhamos uma semana abençoada, recheada de coisas boas. Que a nossa Virgem nos abençoe, cada um e cada uma. Nos enche de fé e esperança para se perseverar. Passo firme nesta segunda, rumo a uma semana brilhante para todos e todos. Que acolha cada um e cada uma e que proteja cada lar, cada família, que assim seja.
2: Ave Maria, cheia de graça, o Senhor é convosco. Bendita sois vós entre as mulheres. Bendito é o fruto do vosso ventre, Jesus. Santa Maria, Mãe de Deus, rogai por nós, pecadores, agora e na hora de nossa morte.
3: Amém.
2: E que desça sobre você, sobre o nosso Brasil, sobre nossas famílias, a bênção do Deus Todo-Poderoso, Pai, o Filho e o Espírito Santo.
3: Amém.

0: 6:12.
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2: Os animais, tá na hora, vamos lá, mas que barbaridade, sempre eu. Sempre, toda segunda-feira, que barbaridade.

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1: Bom dia, né? Sapiranga, comigo mesmo. Sejam todos muito bem-vindos. O nosso dia seja repleto de alegria, de entusiasmo, mas que tal? Vamos que vamos, dele que te dele. Hoje, vamos para a previsão do tempo? Vamos. Vamos para a previsão do tempo. Hoje será parecido com ontem, segundo o Climatempo. Nublado, com chuva de manhã e no começo da tarde. As nuvens diminuem e o sol aparece. Temperatura mínima de 7 graus, máxima de 12. Começamos o dia aqui com 11, né? Sensação térmica entre 7 e 9 graus. A chuva prevista é 0,4 milímetros, 62% de chance, muito pouco. Umidade relativa do ar, 96%. Vento noroeste, 7 km por hora. O sol nasce às 7 horas 18 minutos. O pôr do sol, 17 horas e 40 minutos para o horário de Brasília. Ferra Praça FM, hoje é dia 13, se eu não me engano, estamos encerrando a lua minguante, né? É, vamos dar uma espiada, vamos dar uma espiada, é, lua minguante encerra hoje. 14 já é lua nova, então tá muito bom, muito bem, meu amigo, minha amiga, e assim a gente vai tocando, tocando, tocando, né? O pessoal aí ligado com a gente. Hoje, segundou, muitas vagas, ontem... 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Fica na Martim Pescador, ali no Horizonte. Só chega lá, Calçados Tencate. Você chega lá e é contratado. Só se apresenta com os documentos, né? Coisa boa, boa demais. Mandar um alô aí pro Pedrinho Pereira, vereador da Câmara de Sapiranga, presidente, né? Marli Barbosa, Leonir Zarzanella, Isanete Machado, bom dia. Mas que tal? É, o Pedrinho, uma bom dia, Machado, um abraço para o Eli Tormes, bom dia, é isso aí. A Marli Barbosa manda um abraço e um abençoado dia a todos nós. Obrigado, Leonir Zarzanella, obrigado, bom dia. É, pessoas ligadas com a gente, muito bem. E vamos dar uma espiada, tem mais gente, ó, o João Taborda lá em São João Batista, né? Santa Catarina, bom dia. O Paulo Fão, tenham todos uma feliz e abençoada semana. A Marlene e o Gildo ligado com a gente, bom dia, vamos que vamos. O Leonel Sumiranda, bom dia. Eco, também quem tá, vamos nós, né? sempre, né? Sempre, mas que tal? Muito bem. O Sidney Flores, bom dia. Eco. É isso aí, vamos lá. É, a gente mandando um alô, né, para todo o pessoal. O Sebastião Alves, a Marli, ligados com a gente. É, o pessoal aí ligados com a gente. Bom dia, o Enineu Passos, bom dia. Olha só, rapaz, coisa boa, linda de se ver. Pessoas aí ligadas com a gente, obrigado pela companhia. O Telmo Santos, eita, Telmo, Roberto Santos, bom dia. E assim nós vamos, Sapiranga, cidade das rosas, do voo livre. Segundou, toda segunda-feira, é dia de dar um bom dia com alegria, né? Porque Deus renova nossas forças, ilumina nossos caminhos, enche nossos corações de coragem. Uma nova semana é uma oportunidade para escrever uma história com muita paz e esperança para seguirmos, né? Segunda-feira, 24 horas de oportunidade e café suficiente para aguentar. Que a única pressa seja a de ser feliz. Boa semana, bom trabalho a todos e todas. E a gente agradece a Deus por mais esta oportunidade. 6 horas 18 minutos, 6:18, bom dia. Eco. Vamos dar uma espiada? Vamos dar uma espiada na manchete do Jornal NH. Entrega de cão morto acenda alerta sobre abandono animal. Saiba o que diz a lei e o que fazer em cada situação. O caso lá de Novo Hamburgo, que está rendendo matérias até hoje, né? Primeiro grande evento do El Niño traz onda de tempestades severas no Rio Grande do Sul. Já trouxe, né? Greve dos ônibus, semana começa com paralisação do serviço em São Leopoldo. Sindicato dos Trabalhadores em Transporte de Coletivos de São Leopoldo, junto aos trabalhadores, sua categoria entra em greve e paralisação hoje. 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Também no Vale dos Sinos, saiba estado de saúde da bebê que sofreu queimaduras em escola de Campo Bom. Família ainda aguarda transferência hospitalar. O caso ocorreu na sexta em uma escola municipal e gerou protesto neste domingo. A bebê de 11 meses que sofreu queimaduras após banho em escola municipal de Campo Bom segue internada no Hospital Municipal Dr. Lauro Reis. O estado de saúde dela é estável, mas há necessidade de acompanhamento em um setor especializado para pacientes com queimaduras. Que barbaridade, né? O caso ocorreu na sexta-feira na Escola de Educação Infantil EMEI Casa da Criança. Familiares e amigos protestaram em frente ao hospital neste domingo, segundo a mãe da menina. Caso a transferência não seja efetuada entre este domingo e a segunda-feira, uma nova mobilização será feita, desta vez na frente da Câmara Municipal de Vereadores. Eles tinham que pagar, né? Eles tinham que... O município, se tiver só em estado particular, tem que encaminhar particular. Criança não espera. Ainda não consegui uma transferência. Minha filha precisa de um especialista em queimaduras. 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

Anne, bom dia, meus amigos, obrigado, bom dia. Aquele bom papo na última semana foi maravilhoso. 6h21. Bom dia a todo o pessoal. Uma semana abençoada. Vamos que vamos, dele que te dele. Me comparando, Rio Grande.

0: 6:26.
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5: E assim a gente vai tocando. Hoje é segunda-feira, segundo! Para a alegria de todos, isso é maravilhoso, né? Quando a gente tem a segunda-feira, o pessoal em casa, o pessoal começando mais uma jornada. Que coisa boa de se ver, né? Todo o pessoal com oportunidade. É segunda-feira, não é apenas mais um dia, né? Não é apenas mais um dia segunda-feira. Você sabia disso, né? Ah, claro, são 6 horas e 29 minutos. Meu amigo, minha amiga, obrigado, obrigado. Mais um dia, mas não é apenas mais um dia. O privilégio de amanhecer, respirar, existir e viver. E vamos que vamos. Sapiranga não pode parar. Não pode parar. Bom dia. Com muitas roupas estragadas e de verão, veja como estão as campanhas dos agasalhos da região. É, gente. Ainda dá tempo de doar conscientemente e aquecer os dias frios de quem mais precisa. Quando as temperaturas caem, um agasalho em boas condições pode fazer toda a diferença na vida de alguém. A campanha do agasalho é ainda em andamento em municípios da região. Convida a comunidade a participar desse movimento de solidariedade, destinando roupas e cobertores que realmente possam aquecer quem enfrenta o inverno com poucos recursos. É, meu amigo. Coordenadora da Fábrica da Cidadania, Jaqueline Andréa da Silva, expondo as peças recebidas da campanha do agasalho de Novo Hamburgo. Ela expôs e veio muita roupa boa, muita roupa estragada, né? Muita roupa estragada. Em Novo Hamburgo, o número de peças recebidas já passa de 9 mil, porém 22% do volume está sem condições de uso. Rasgadas e tal, né? É. Morre dono de tradicional bar na área central de Ivoti. Pedro Geraldo Breitenbach será sepultado às 10 horas desta segunda-feira, dia 13. Morreu no domingo ontem, dia 12, aos 82 anos. Pedro Geraldo Breitenbach, proprietário do tradicional bar do Pit, na área central de Ivoti, que marcou época, né? Aí se despede hoje. Breit é natural de Novo Hamburgo, ele deixa a esposa, dois filhos e uma neta. Eita, pois é. Fechada desde a enchente, escola Divino Piscinini tem muro derrubado por temporal em Canoas. 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Partidos têm datas definidas para convenções que vão oficializar candidaturas no Rio Grande do Sul. Prazo eleitoral começa a valer a partir do 20 de julho e vai até 5 de agosto para realizar as escolhas dos candidatos, né? Você não é candidato? Ah, não é? Nem é governo, nem é senador, nada? Que barbaridade. Para o BEB, para um concurso público para 153 vagas na educação. É, então no Vale do Paranhana. Inscrições seguem até o dia 5 de agosto para 11 cargos diferentes e salários de até 3.800. Estão abertas as inscrições do mais novo concurso público promovido pela Prefeitura de Parobé, no Vale do Paranhana. O município lançou edital na última terça-feira para o certame destinado a 153 vagas para 11 cargos diferentes. Todas as vagas disponíveis são na área da educação para cargos de nível superior, além das 153 vagas imediatas. O concurso também terá cadastro reserva. Os salários iniciais variam de R$ 2.571 a R$ 3.889. 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Inscrições poderão ser feitas diretamente na banca do concurso. Muito bem. Vamos lá. De joelhos e descalços, participantes da Romaria do Padre Reis agradecem por graças alcançadas. Foi no dia de ontem. Vamos tocando em frente, a vida que não para. Bom dia, meu amigo, minha amiga. Obrigado, obrigado. Ferrabras, Sapiranga. Vamos dar espiada, vamos. Rodrigo Soares, bom dia. A Iracema, bom dia. O Temo Santos, bom dia. Quanta gente ligada com a gente. Analéia Soprão, Jorge Veiga, Danilo Schmidt, a Elisete Gonçalves. Bom dia. Agora nós vamos cantando pro nosso povo, tocando em frente. Não pode parar, vamos lá, devagar e sempre.

E com Danilo, além da canção, é isso que a gente faz. Mas alegria, alegria, às vezes a gente tem que passar notícias ruins, né? É. Começa aqui. A funerária Gerson, com pesar, comunica o falecimento de Nilson Rodrigues, na idade de 63 anos. O velório terá início daqui a pouquinho, às 7 horas da manhã de hoje, na Capela Municipal Sala 1 Amaral Ribeiro, na Rua Bagé 93, bairro Amaral Ribeiro. Cerimônia de despedida será às 10 horas, no cemitério Bonfim. Funerária Gerson comunicou, a Ferrabras informa o falecimento de Nilson Rodrigues, na idade de 63 anos. O velório terá início às 7 horas e às 10 horas será a despedida, cerimônia de despedida no cemitério Bonfim. A Funerária Gerson comunicou, a Ferrabras informa o falecimento de o Rodrigues, né? Tão cedo, né? Tão cedo. Nossos sentimentos aí a toda a família, que Deus o acolha. Ferrabras FM, o pessoal chegando aí para o trabalho, aí se preparando mais uma jornada. Bom dia, entregamos nas mãos do Criador.

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1: 6:41. 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
1: Bom dia, Ferrabras FM, o Thiago Rodrigues, bom dia. Pessoas que estão ligadas com a gente, obrigado pela companhia. Aí a gente não para. Ferrabras FM, o Paulo César Lando, Felipe Costa, obrigado, bom dia. Tanta gente ligada com a gente, né? E assim a gente vai tocando, tocando, tocando. É o Leco, bom dia, Leco. É o Leco Matos, bom dia. Aí nós temos tanta gente ligada com a gente, o Wilson Dor, Margarete da Luz, bom dia. É, pessoas ligadas, né? Não para, Sapiranga não para, né? É, o Nelson lá de Nova Hartz, né? Bom dia, o Wilson Dor. É? Da onde é? É de Nova Hartz, Sapiranga? A todos os ouvintes da Ferrabras, coisa boa, né? Boa demais, bom dia. E assim a gente vai, né? Tocando, tocando, tocando. Ferrabras FM, saudando cada um e cada uma. É, a gente não para. Não dá para parar, né? Bom dia. E assim nós vamos. E assim nós vamos. Sapiranga, nossa terra, nossa gente. E assim nós vamos. Agora. Vamos dar 6 horas e 45 minutos, 6h45. ZH, vamos ver qual é as manchetes, né? Da jornal ZH de hoje. 5 deputados federais que não concorrerão à reeleição colocam em disputa quase 1 milhão de votos no Rio Grande do Sul. Uhum. É, mas quem disse que eles iam ganhar todos esses votos? Uhum. Professora morre em incêndio em casa no município de Constantina. Que loucura. Professora, 44 anos, né? 43 anos. Que loucura. Uma barbaridade, né? Uma barbaridade. Professora morre em incêndio em casa no município de Constantina. Em nota, a prefeitura lamentou a morte de Glória Verkalsen e suspendeu as aulas nesta segunda-feira. Uma mulher foi encontrada morta em uma casa atingida por incêndio na noite de domingo em Constantina, no norte do estado. A vítima, identificada como Glória Verkalsen, de 44 anos, professora da rede municipal. De acordo com os bombeiros de Sarandi, a ocorrência foi registrada por volta das 19 horas e 10 minutos na rua Maria Zita de Martini, no bairro Florestal. A causa do incêndio está sendo investigada. Pois é, né? A Prefeitura de Constantina, por meio da Secretaria Municipal de Educação, manifesta profundo pesar pelo falecimento da professora Glória Vasquez, servidora efetiva da rede municipal de ensino, que por muitos anos dedicou sua vida à educação de estrecho da comunicação. E agora será investigada pela polícia. As circunstâncias são 6 horas e 47 minutos, 6h47, Ferrabras FM.

0: 6:51.
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2: 6:53.
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4: Isso aí, né? Bom dia! Gente, se você está desempregado, tem muitas vagas e oportunidades hoje. Tem vaga na Tencat, ontem tinha carro de som passando, oferecendo oportunidade de trabalho para as pessoas. Se apresente com documentos no Tencat. Bom dia! E hoje...

Aí nós temos vaga também em várias empresas, né? TecnoShoes ali do ladinho também, né? Martim Pescador, tem tantas e tantas oportunidades. Você pode trabalhar assim que quiser. E chegamos no dia 13. Ontem, domingo, foi dia 12. Hoje é dia 13. Hoje é dia do cantor. É, dia mundial do rock hoje também, né? Dia do engenheiro de saneamento. Dia dos compositores e cantores sertanejos. E dia mundial da conscientização sobre o TDAH. Então, dia 13 hoje. Muito bem, segunda-feira. Segundo a minha mãe, hoje eu estaria de aniversário, que eu nasci no dia 13, na sexta-feira, tu já pensou? É, até isso, né? Que barbaridade. Aí chegou por aqui o pessoal que vai fazer uma palestra daqui a pouco, né? É, vamos se vendo aí, vamos se abancando. Vamos se abancando. Quero mandar um alô aí pro pessoal que tá em casa, o pessoal que tá começando mais uma jornada. Segunda-feira, ele aproveite que nesta segunda-feira, que a paz reine em seu coração, nesta segunda-feira, em todos os dias que seguem. Uma boa semana para você. Aí trabalhar faz bem, gente. É um privilégio poder sair de casa, trabalhar, se virar e tal. Isso é maravilhoso. Então hoje tem muitas oportunidades. 6 horas e 56 minutos. 6 e 56. 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Bom dia. Avenida... Ah, vamos ver aqui, ó. O Giovanni Cabral, novo meio campo e mistério na defesa. Os recados deixados para o Grêmio após amistosos da temporada. E o Inter, o Rocher retorna nesta semana aos treinos de campo no Inter e passará por vestibular antes de ter contrato renovado. Uma pena, né? Um goleiro bom e tal, mas não deu certo. Ele tem muitas lesões e tal. É, e eu era goleiro, mas eu tinha um problema. Não podia me atirar nem para um lado, nem para o outro. Daí, quando eu chutava reto, aí eu pegava. Quando dava um pouquinho desviada, era um problema. Um problema, mas que barbaridade. É, tem goleiro que é assim, fazer o quê, né? Tem goleiro que é assim. STF e a autocontentação com autocontenção de papel. Muito bem. Então ele vai gastar menos papel, o STF, né? É, eles têm que fazer o seguinte, o STF, ministros do Supremo Tribunal Federal, são guardiões da Constituição, né? São os guardiões da Constituição, então eles são escolhidos e tal, certo? Eu acho que os ministros têm que falar menos, ficar mais em silêncio e quem quiser saber o que pensam os ministros, espera o seu julgamento e os seus votos. Porque ministro não é para estar em entrevista, não é para estar comentando. Aí tem um assunto lá no Supremo e aí eles buscam entrevista. E aí começa. E aí se ele der uma opinião, daí já julgou, né? O povo tem, cada povo, cada um é um juiz. Então não dá. Ministro tem que ficar no silêncio, pouca mídia, aparecer pouco, trabalhar, mostrar o seu voto. É a minha opinião, tá bom? Porque não é fácil ser ministro, imagina, tem uma vida toda ganhando um bom salário, toda a estrutura que tem, motorista particular, segurança 24 horas, aí tem uma série de benefícios. Eu não estudei para ser, né? E se eu estivesse estudado, eu não queria ser, porque daí ficar retido e tal. Não. É, a vida é assim, né? Mas tem gente que briga para ser. 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Mandar um alô pro meu amigo Leonir, daqui a pouquinho no trabalho, né? Mas que tal? Eco! Aí tem mais um aqui. Maria da Silva. Bom dia, dona Maria da Silva. Vamos que vamos. Dele que dele. Ana Vedói, bom dia. A Mari Bastiana, a família Bastiani, bom dia. Tanta gente. E agora quem chega cantando? Ah, tem que cantar? Tem que cantar. Esse sinal, tanta gente queria estar começando o trabalho, outros estão correndo do trabalho. Que barbaridade. Que a Pombinha Mensageira traga uma mensagem de paz, amor e fraternidade para todos e todas. Uma ótima semana e vamos embora!

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1: 7:02.
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1: 7:04.

agora 5 minutos, Terra Brasa FM, comunidade escolar, recebendo a criançada, os pais participando, todo o pessoal deixando com muita segurança, tranquilidade, os alunos, começar mais uma semana. O aprender é maravilhoso. Educação é o melhor investimento, porque o saber ninguém tira, o conhecimento ninguém tira. E é assim que a gente vai. Nesta segunda-feira, mas também segunda-feira, a gente tem que dar notícia, fazer o quê, né? Olha aqui, ó. A funerária Weber, com pesar, comunica o falecimento de Claudete da Silva de Oliveira, aos 66 anos. O velório teve início ontem, às 22 horas, na sala 2, no centro da cidade. Cerimônia de despedida está marcada para hoje, às 14 horas, nesta segunda-feira, no cemitério Bonfim. Funerária Gerson, Funerária Weber comunicou, a Ferra Brasa informa o falecimento de Claudete da Silva Oliveira, aos 66 anos. Vai em paz, nossos sentimentos aí a toda a família. Ferra Brasa FM, meu amigo, minha amiga, e assim a gente vai. Hoje tem um texto no GZH, que é uma opinião, né? Conhecer melhor o contexto que antecede os feminicídios ajuda na prevenção. É um grande trabalho geral no Rio Grande do Sul, reunindo forças policiais, administradores, secretários, diretores, polícia civil, militar e a sociedade em geral para combater o feminicídio que nos envergonha no Rio Grande do Sul. Está lá em GZH. Ferra Brasa FM. Governo brasileiro entra em semana decisiva sobre novas tarifas dos Estados Unidos. Estados Unidos é um problema, né? Para todos, inclusive para os americanos. Veranico de julho? Pois é. Após início perto de 0 graus, semana termina com calor de 30 graus. É, que barbaridade. Que barbaridade. Ferra Brasa FM, bom dia, meus amigos. E assim a gente vai, tocando, né? Tocando. Esta semana, gente, eu perdi um amigo lá em Cristal do Sul, Valcir Graibim, de família Graibim, muito conhecido, vários amigos, inclusive primo dele estudou comigo. Ele, Valcir, foi ex-vereador, ex-vice-prefeito da cidade de Cristal do Sul. Sempre trabalhou muito pelo seu povo. Era um grande militante, sempre defendendo as causas justas. Então, a minha solidariedade aí a todos os familiares do Valcir Graibim em Cristal do Sul. É, gente, uns vai, outros vêm e a vida que segue. Agora, daqui a pouquinho tem entrevista aqui, gente. Na verdade, não é entrevista, é um bate-papo aí com o pessoal do AA. 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Os aniversariantes de hoje, o Adão Rig. Ô, seu Adão, bom dia! A Vitória Loreno, a Mari Gilmar, o Cláudio Duarte, grande amigo Cláudio Duarte, de muitas e muitas andanças, né? O Volney Vargas da Rosa, Volmir Walter, o Celso Clemente, Natasha Oliveira e João Jacques. Os aniversariantes de hoje. Parabéns! E vamos lá. Ah, essa canção, bem temática. Seu Pereira aí na Matiando, ele é Dona Gladys, daqui a pouquinho lá na Mecânica Pampa. Bom dia, meu amigo Paulo, lá do Padre Reus. Agora o supermercado, vocês veem a fachada, 23 horas desse supermercado. Tu já pensou? Que maravilha. Cidadão, canta Wilson Paim. Bom dia.

0: bom dia! E aí? Agora nós já estamos aí com os meninos que vão bater um papo aqui, representando o grupo AA de Sapiranga. Sobredado, unidade e recuperação, um dia de cada vez. Ah, reuniões abertas todos os dias. Aqui na 20 de setembro, 2907, fundos da Delegacia de Polícia de Sapiranga. E também lá no Grupo São Luís, todos os sábados, das 19h30 às 21h30, no Pavilhão Católico São Luís Gonzaga. Sabe quem é que está ligado conosco? Roberto Santos, bom dia! Eita, povo bom! A Sene Souza, Laurinha, Vane, obrigado, bom dia. O seu Sevaldo, a dona Romalda Schaefer, a dona Nádio, José Terra, o Batista Claudetes, opa, mas que tal? E aí, tudo certinho? Bom dia para vocês, que alguém começa.
1: Bom dia, então eu começo então, a falar algumas coisinhas sobre Alcoólicos Anônimos. Obrigado, Machado. Bom dia a todo mundo que está ouvindo. Eu sou o Sérgio, né? sou um membro de Alcoólicos Anônimos, faço parte dessa irmandade desde 2003. E como o Machado já adiantou, é um dia de cada vez. Aprendi dentro de Alcoólicos Anônimos a evitar o primeiro trago, e de 24 em 24 horas, ou de hora em hora, ou de 12 em 12 horas, né? Como, né? O importante é conseguir evitar o primeiro trago e participar das reuniões. Não é só não beber, é participar das reuniões, tornar uma vida útil. Alcoólicos Anônimos não é só para parar de beber, né? Todo mundo fala, né? Eu vim aqui para parar de beber e acabei ganhando uma vida nova. Porque o álcool é uma droga que destrói a vida da gente, a vida da família, a vida da, né? Tira a gente da sociedade. É uma doença, segundo a Organização Mundial da Saúde, é uma doença física, mental e espiritual. É uma doença. Né? Então, o alcoolismo não é só uma questão de um cara ser um, é como muitas vezes a gente ouvia, né, um bêbado, irresponsável, sem vergonha, vagabundo e tal, né? Então isso eu fui saber em Alcoólicos Anônimos que eu tenho uma doença que eu posso...
0: Podem ir falando.
1: Que eu posso estacionar praticando os princípios de Alcoólicos Anônimos, admitindo a minha impotência perante o álcool e evitando o primeiro trago um dia de cada vez. E como eu já disse, né, participando das reuniões, aqui no grupo de Sapiranga, a gente tem reunião todos os dias nós temos reunião, então eu tenho a oportunidade de estar junto no grupo, né, todos os dias, e me conscientizando de que eu tenho essa doença, né, e eu preciso aprendi a ser responsável por mim mesmo, pela minha vida, pelos meus atos, né, e então eu ganhei vida nova, né, consciente hoje e procurando viver uma vida útil sem beber. Existe uma vida depois de parar de beber. Quando bebia, eu não via uma saída, não via uma luz, né? Como você diz, a minha mente fechada. A doença era a doença da negação, do não querer, do não conseguir assumir responsabilidades. E dentro de Alcoólicos Anônimos eu aprendi a ser responsável. Não tenho culpa por ter essa doença, mas sou hoje responsável por tudo que acontece, por tudo que eu fiz, né? Reparei danos e tal, né? Alcoólicos Anônimos me ensinou a ter uma vida na sociedade, na família, né? E, então não é só parar de beber, é vida nova e feliz, né? Podendo fazer parte da sociedade, fazer parte da família, porque o álcool tinha me tirado tudo isso, né? O direito de viver e deixar viver, como se costuma dizer. É um lema até que tem na literatura de Alcoólicos Anônimos. Viva e deixe viver. O álcool, ele me tirou o direito de viver e me fez atrapalhar a vida de muitas pessoas, da família, inclusive, né, e sociedade. Então, eu estou feliz hoje, grato por estar aqui, agradecer ao Machado mais uma vez, né, pela oportunidade da gente poder falar sobre Alcoólicos Anônimos. Obrigado.
0: Muito bem, é assim mesmo, gente. Alcoólicos Anônimos é uma irmandade. O pessoal se reúne, não tem remédio, tem muita solidariedade, tem muito bate-papo entre as pessoas, entretenimento, alegria da vida. E o pessoal sai com alegria, né? E segue a vida. E a Deus, claro, é um dia de cada vez. A doença do alcoolismo. E aí? Tranquilo, guri? 7:19. E aí, vamos... só um momento. Mais que tal? Vamos ver aqui. A dona Coutilde. Bom dia, dona Coutilde. Tudo certo. O Paulo Viquete já passou por aqui. Mandar um abraço aí pro seu Pedro, para todo o pessoal ligado. Bom dia. Vamos.
2: Então, bom dia mais uma vez. É uma alegria estar aqui na rádio de novo, para poder falar mais um pouquinho do AA, né? E estar repartindo esse com a nossa comunidade sapiranguense, né? Então, Alcoólicos Anônimos é uma irmandade de pessoas, né, que compartilham entre si as suas experiências, forças, esperança, a fim de resolver um único propósito comum, né? E para ser membro do AA, o único requisito é o desejo de parar de beber, né? Então, lá nós não vamos no AA, né? Todo mundo tem o seu partido político, sua religião, sua opção sexual, mas para nós, pro A não importa, entendeu? O que importa no A para nós é se a pessoa acha que tem problema com o alcoolismo, ela será bem-vinda, entendeu? Então não há nenhum empecilho assim da pessoa querer participar de uma reunião, né? Então, para ser membro do A, o único requisito é o desejo de parar de beber. Não vamos cobrar nenhuma taxa, não vamos cobrar nenhuma mensalidade, né? Até porque, assim, o alcoolismo é uma doença lenta, progressiva e com consequências fatais, né? No meu caso, eu não comecei bebendo um caminhão de cerveja, né? Comecei devagarinho, com a espuminha da cerveja do pai, o açucarzinho da caipira, né? E depois, quando cresci um pouquinho mais, que botei dinheiro no bolso, eu me empolguei e fui, literalmente, assim, pra sarjeta, né? Para mim, né, a doença do alcoolismo, ela é muito terrível, né? Como a maioria dos alcoólicos diz assim, ah, mas eu vou morrer igual, né? E aí tu imagina o seguinte, né? Só que a doença do alcoolismo, eu vou morrer igual, mas antes de tu morrer, ela te humilha um monte, né? Ela te...

alcoólico, bêbado, tá dizendo que eu não tenho uma vida íntegra, útil e feliz. Claro que eu não tô dizendo isso, entendeu? Eu tô dizendo da minha experiência que eu, né, com a doença do alcoolismo, o álcool deturpou tudo, né? Que o meu pai, minha mãe, catequista, professor me ensinaram, né? Eu, pra mim, o alcoolismo veio e deturpou tudo, entende? Então, assim, o AA, que nem o Sérgio disse, não é só parar de beber, né? Mas ele me devolveu uma vida nova de novo, né? Ser uma pessoa com mais respeito com as outras pessoas, ser uma pessoa que cuida da família, que cuida dos filhos, que cuida do emprego, que cuida, né? Onde eu trabalho, porque é tão triste, assim, né? No meu caso, né? Tu imagina, Machado, assim, ó, eu trabalhei no Ibane Calçados, né? E eu com 16 anos, a doença do alcoolismo já estava florando em mim, né? E o meu gerente, né, ele chamou eu e disse assim, César, quem sabe tu maneira no domingo de tarde, né? E eu disse, não, pode deixar que eu vou maneirar no domingo de tarde, eu não vou beber para poder vir na segunda-feira. Aquilo, aquela minha promessa pro meu gerente, ela durou duas semanas. Na terceira semana eu me esqueci da promessa, entendeu? E aí o que, que aconteceu? Eu com 16 anos, por causa do alcoolismo, já perdi o meu primeiro emprego. Eu fiquei 9 meses só trabalhando no Calçados Ibane, né? Entende? Então, assim, para tu ver como a doença ela é terrível, né? Por mais que as pessoas te aconselhem, né? Não adianta, né? A gente não consegue dominar ela, né? Então, para quem acha, assim, que o alcoólico, ele é sem vergonha, ele não para porque quer, porque não quer e coisa e tal, é mentira. O alcoólico mesmo, ele é uma pessoa dependente do alcoolismo e ele necessita. E chega uma etapa da vida da gente que é assim, ó, que se tu não beber, tu vai morrer. E se tu beber, tu sabe que tu vai morrer igual. Aí, daí tu imagina, é uma faca de dois gumes, não tem o que tu fazer, entendeu? Só que graças a Deus, assim, né, um dia eu cheguei atrás, na porta do AA, e eu encontrei pessoas que nem eu, que estavam lá há 10 anos, 15 anos, 6 anos sem beber, 6 meses sem beber, e elas tinham o que eu não tinha, que era uma vida feliz, que era uma vida útil, que era uma vida íntegra, e eu não tinha aquilo. E por mais que às vezes eu tenho vários parentes meus, tio, assim, né, mãe, que diziam, não bebe muito, né? Né? No meu caso, usei umas drogas também, né? Não use isso aí, é só uma porcaria. Que eu quero dizer que não adiantava essas pessoas me dar conselho. Mas quando eu vi pessoas iguais a mim, que estavam um tempão sem beber, sem usar droga, eu pensei, eu vou fazer isso que eles estão fazendo. Que é o caso do Sérgio, né? Que está aí com nós. Vindo nas reuniões, frequentando, evitando o primeiro gole, usando a oração da serenidade. Nossa, um monte de ferramenta que a gente tem, sabe, assim, ó, e uma das mais bonitas que eu tenho, tu falou, Alcoólicos Anônimos é uma irmandade, né? E essa irmandade, nós como membro, toda pessoa que chega lá, se ela tiver vontade de beber, ela pode ligar para outra pessoa e outra pessoa vai atender o telefone e vai tomar um chimarrão na casa dela, vai abrir as portas. Sabe, então assim, isso é uma coisa muito importante também. Eu também tava com as portas todas fechadas, sabe? Aí tu imagina tu chegar num lugar, um camarada que nem o Sérgio, e assim, não, se tu tiver com vontade de beber, pode ir lá em casa que o portão da minha casa vai estar aberto. Cara, as portas começam a se abrir só da gente chegar dentro do programa do AA, né? Mas claro, tem um ressalva, né, Machado? A gente sabe que assim, ó, com o alcoólico, que se ele estiver embriagado, não adianta tu falar. Então a gente assim, dá todo o amor, dá todo o carinho, dá todo o respeito, mas a gente também fala, o portão da minha casa está aberto, né? Mas agora se tu estiver alcoolizado, não adianta, o portão da minha casa vai estar fechado. Porque o programa só vai conseguir entrar na minha mente, na minha cabeça, se eu estiver limpo fisicamente do alcoolismo, entendeu? Eu paro de beber, eu paro de usar droga, no meu caso, a minha mente vai estar perturbada ainda, né? Entende? Então, como a nossa doença é uma doença física, mental e espiritual, né? O programa dos 12 passos, os companheiros me ajudam a trabalhar o meu físico sem beber, o meu mental, né? Eu posso dizer assim, ó, que com a graça de Deus, o programa do AA, a ajuda dos companheiros, não me lembro a última vez que me deu vontade de beber e usar droga. E o espiritual, que é aquilo que eu disse no comecinho, que é o alcoolismo, deturpa tudo, né? Que é o que o pai, mãe, professor, catequista me ensinaram, tudo deturpou, entendeu? E o AA vem me devolvendo isso, né? Assim, entende? Então, sendo uma pessoa melhor hoje do que eu era na ativa, né? Entende?

0: Não que eu era um monstro, né? Não é isso que eu tô dizendo também, né? Mas que realmente,
1: melhor
0: assim,
1: pra ti mesmo, né?
0: que
1: pra ti
0: vivia
1: mesmo,
0: mentindo,
1: amigos,
0: enganando, fazendo umas coisinhas assim, que não condiz com a vida de uma pessoa assim, né? Mas fazia por quê? Para poder beber, para poder usar droga. Então, realmente, o alcoolismo é uma doença, não é questão de ser vergonhismo da pessoa, né? E ali no ar nós se demos as mãos, caminhamos junto e vamos tendo essa vida íntegra, útil e feliz aí que o ar promete para nós.
1: Muito bem, é, gente, é por aí mesmo. Eu sempre falo todos os dias do AA aqui, e aí hoje estão o próprio pessoal, né? Estão o próprio pessoal. Isso é muito certo, muito bem. E aí, se você tem alguma questão, procura o AA. Não tem problema, gente. Vocês podem chegar lá e serão bem-vindos. Conhecer para ajudar. Não tem problema nenhum vocês participarem da reunião. E daí, se os outros vão dizer, olha lá, vi fulano lá no AA, legal. Daí você diz, legal, tava lá mesmo, né? Tava lá mesmo. Porque faz parte, né? Faz parte da vida da gente. Meus amigos, obrigado pela companhia. Sapiranga não para, nossa terra, nossa gente. Petróleo dispara. Petróleo dispara 4% após novos ataques ampliarem a ameaça dos estreitos de Hormuz. Os Estados Unidos tinham que enrolar a viola, ficar quieto e tal, né? Mas vai saber, né? ECA completa 36 anos com marco civilizatório na defesa da infância brasileira. E aí a gente vê aquelas loucuras de agressão contra a criança, né? É um absurdo. Assim como um absurdo a agressão contra as mulheres. Aí, gente, enche a mala de sonho, viva a vida com alegria, com entusiasmo e segue. 7h28, Ferra Brás FM.
2: 7 horas.
1: Opa, não é essa, né? É esta aqui, gente.

0: 7:31.
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0: 7:33.
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Eita, moda de viola, bom dia! Meu amigo aí, bom dia! 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O João Japão do Veneza, olha só, Japão do Veneza. É, mandando um alô. É, bom dia. Eu não sei quem são, mas tudo certo. Vamos que vamos. Pode mandar mensagem aí que eu tô de olho. De olho, mas que tal? Bom dia, meus amigos. Obrigado pela companhia. Agora eu quero... Ah, vamos achar aqui, vamos. Vamos dar uma espiada aqui. Pequim rejeita a declaração de 14 países sobre o Mar do Sul da China e denuncia tentativa de intimidação. É, se metem com a China, né? Pois é. Cuba recebeu os restos mortais de Che Guevara há 29 anos, encerrando uma busca que mobilizou a América Latina na história. É, no dia de hoje, né? Dia 13 de julho de 1997, a repatriação dos restos do revolucionário argentino cubano marcou um dos momentos mais simbólicos da história de Cuba após a Guerra Fria e reafirmou o legado de Ernesto Che Guevara. O Ernesto Che Guevara era um revolucionário romântico, né? Que ele queria paz e igualdade. Ele sempre dizia o seguinte: a igualdade era fundamental entre as pessoas. A solidariedade, a empatia e a igualdade. Claro que muitos, né? Muitos vê diferente, né? Pois é. São histórias, meus amigos. Bom dia. Mas vamos embora. Vamos embora. Hoje, talvez, um dos ícones da política mundial, não é pelo bem, mas é pelo mal, na minha opinião, claro, chama-se Donald Trump. Que ele não esconde para ninguém, que ele quer, quanto mais guerra para ele, melhor, para vender arma, para vender bomba, para vender isso, vender aquilo, e se apropriar dos bens dos outros. É uma barbaridade. Mas, segundo pesquisa, está contado os dias deles, né? Porque, segundo pesquisas nos Estados Unidos, com eleições marcadas para novembro, do Congresso Nacional, do Congresso dos Estados Unidos, que determina a política, diz que os republicanos estão em má fase. Os próprios republicanos do Trump estão indignados com ele, porque assim vão perder de lavada. Pois é. Olha, gente, 35 anos do Estatuto da Criança e do Adolescente. Polícia investiga pai que chutou filha de 3 anos em via pública no Paraná. O vídeo mostra um momento em que o homem caminha por uma rua com duas crianças e chuta a menina. A Polícia Civil do Paraná abriu investigação para apurar a agressão de um homem com a própria filha, uma criança de 3 anos em Francisco Beltrão, no sudoeste do Paraná. O caso foi registrado por câmeras de segurança e passou a ser investigado após a divulgação das imagens. De acordo com o Metrópolis, o vídeo mostra o momento em que o homem caminha por uma rua com duas crianças e chuta a menina, que cai no chão. Nas imagens, uma pessoa tenta intervir, mas é impedida pelo agressor. A criança mais velha, que também acompanhava o homem, aparece na gravação. O caso ocorreu em Francisco Beltrão e mobilizou a Polícia Civil, que instaurou inquérito para apurar as circunstâncias da agressão. A menina foi identificada e familiares já prestaram depoimento às autoridades responsáveis pela investigação. É, segundo o delegado Anderson Andrei Grosso, as primeiras diligências já foram iniciadas logo após a identificação da vítima e seus familiares. A polícia também solicitou medida protetiva de urgência para a criança e para a mãe dela, além de realização de exames e lesão corporal. Então você sabe que a violência contra a criança deve ser combatida em todas as instâncias. E esse homem, esse pai, com certeza esse pai estará em maus lençóis. 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É, gente, absurdo. Pai é para proteger. Agora chutar os filhos... Mas que tipo? É, que tipo? E aí alguém foi intervir e ele ficou indignado. Ah, se ele pega um outro, né? Que tundão de cinta, né?
Vinícius de Moraes, o poeta do amor que inventou MPB e eternizou a música brasileira. Hoje é dia do rock, né? É, ô Gladys, hoje é dia do rock, bom dia. São momentos aí maravilhosos que nós temos aí no rock and roll, né? É, a seleção da Inglaterra, quando venceu agora lá na Copa do Mundo, estava assistindo o jogo, do nome do homem, mas que barbaridade. Mick Jagger estava Mick Jagger estava assistindo o jogo na Copa do Mundo e torcendo pela Inglaterra. Um dos maiores roqueiros aí de todos os tempos, né? O pessoal, é o seguinte, ó. O César, ó, depois tu pode mandar, ó, da Luana a uma banda aqui de Sapiranga. Ah, mas olha, eu depois posso falar assim. Tem a banda do filho dele que toca rock. Vocês sabiam disso? Pode entrar em contato, César Sidney. O rock é uma coisa, uma música que a gente pega assim. Será que eles têm vaga para um cara bater bateria lá? A gente faz, eu sou roqueiro de primeira. Mas que tal? De primeira geração, né? O Erno Wittenbetter, bom dia! Eu fui cantar outro dia aqui na rádio e eles disseram pra mim que era bom eu não cantar. Então tá bom, né? Tá bom? Se é bom não cantar, não canto, né? Então vamos escutar uma canção, depois mais um bate-papo aí. A força de vencer. A pessoa que tem uma doença do alcoolismo, em primeiro lugar, tem que admitir que é alcoólatra. Segundo, tem que ter muita força de vontade. Força de vencer. Bom dia, um dia de cada vez. 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

0: Força de Vencer Raiz e Sertão, bom dia! Agora nós vamos seguir com nossos amigos aí, né? Bate-papo do pessoal, bom dia! Pessoal aí falando sobre as suas lutas, né? Que é o dia a dia do AB Sapiranga. Depois, olha, já tem, o pessoal já tem até mais um grupo em Sapiranga, mas isso vocês podem comentar. É com você, 7 horas e 44 minutos.
1: É, tem mais, agora temos com 3 grupos funcionando em Sapiranga, né? Um no, aqui na 20 de setembro, nos fundos da delegacia, um na São Luís, nas dependências da Igreja Católica, e agora tem um no Amaral, né? Depois o companheiro que fala mais sobre o endereço exato, né? E é isso aí, então, o Alcoólicos Anônimos, eu vi, nós estávamos comentando aqui, né, sobre a nossa vida, o bem que o AA traz para a gente, né, através dos princípios, da prática dos princípios. Então, uma vez um de nós perguntou para um que não é alcoólico. O que levou ele a trabalhar por Alcoólicos Anônimos? E ele falou que Alcoólicos Anônimos tem algo que todo mundo quer ter, que é uma vida nova, é princípios que te dão muito entendimento, uma vida perfeitamente vivida, né? Então, falar dos princípios de Alcoólicos Anônimos, dos passos, das tradições, né? Porque o alcoólico, ele não consegue viver em sociedade. A grande dificuldade do alcoólico é viver em sociedade, é se relacionar com outras pessoas, né? E o Alcoólicos Anônimos me ensinou isso, né? Me relacionar com a família, com a sociedade, assumir responsabilidades, né? Porque o alcoólico, ele estando bebendo, ele não consegue, não é que ele não quer, ele não consegue assumir responsabilidade sobre si mesmo, sobre a família, enfim, filhos e sociedade, né? Ele não consegue fazer parte. É uma doença que te isola, que te tira da sociedade. E é uma doença, é uma insanidade, né? Beber, hoje eu entendo que é uma insanidade. O segundo passo de Alcoólicos Anônimos, ele fala disso, né? Que um poder superior a nós poderia devolver-nos a sanidade. O alcoolismo, ele vai te tirando a sanidade, né? E tu vai fazendo tudo que o álcool quer. Tu não consegue fazer as coisas que... com altruísmo, na intenção de ajudar alguém, mesmo que tu tenha intenção de ser útil, de ajudar, de fazer parte da família, da sociedade, tu não consegue, porque a doença do alcoolismo te impede isso. Ela te tira dali, ela te tira o direito de fazer parte, né? E Alcoólicos Anônimos, eu encontrei isso, né? Essa coisa de poder fazer parte de um grupo, de uma família, né? Que me dá essa estrutura, né, para poder ter uma vida útil, né, uma vida que eu posso viver na família, trabalhar, ter disciplina, né, o Alcoólicos Anônimos me ensinou a disciplina, né, de ir e vir, de estar junto, de estar na hora de servir a mesa, por exemplo, na família, tu tá ali, sentar-se à mesa, comer, fazer parte, né, enfim, interagir, ser útil, né? Então, Alcoólicos Anônimos é um programa que me deu uma vida totalmente nova. Me ensinou a viver uma vida que realmente funciona. Né? Isso é uma coisa que o alcoólico não consegue se ele estiver bebendo. Né? Até umas horas foi divertido no começo, né? Era bom, era divertido, nós estávamos comentando em off antes também. Né? Beber até umas horas tu consegue ser um palhaço, né? Entre aspas, né? Como é que consegue fazer as pessoas rirem, até diverte, né? Mas chega umas horas em que a doença toma conta e o problema começa a se mostrar, né, complicado, perde a capacidade de se relacionar, já não agrada mais, e aí fica difícil, né? E vai humilhando até a morte. O alcoolismo é uma doença com consequências fatais. Ela é lenta, progressiva e com consequências fatais. Então, não dá para brincar com a doença do alcoolismo. Se tu tem problema com a bebida, procure Alcoólicos Anônimos. Se conhece alguém que tem problema com a bebida, procure Alcoólicos Anônimos, que a gente talvez possa ajudar.
0: Muito bem, gente. É, nós estamos aí na reta final, são 7 horas e 49. E aí, César?
2: Então, uma informaçãozinha assim, né, para ver como a Irmandade de Alcoólicos Anônimos é séria, né? Ela surgiu lá nos Estados Unidos em 1935 com um corretor da Bolsa de Valores e um médico cirurgião. Os dois descobriram que um falando com o outro ficava sem beber, e os dois eram bêbados bem inveterados, assim, né? Fim de carreira, onde psiquiatra, médicos, inclusive o doutor que descobriu isso, né? Era desenganado, assim, pela ciência, né? Não tinha solução. E os dois descobriram lá que um falando com o outro, eles conseguiam se recuperar, né? Então, Alcoólicos Anônimos, basicamente, é isso, né? Então, no mundo, né, o AA está 91 anos no mundo. Aqui no Brasil, chegou em 1947. No Rio Grande do Sul, chegou em 1970. E em Sapiranga, chegou em 1977.
0: Legal.
2: Então, já fazem 49 anos que o grupo A Sapiranga está em Sapiranga. Agora, no bairro São Luís, já faz 8 anos. E agora nós temos esse novo grupo, né, aberto aí há uns 4, 5 meses atrás, que é no bairro Voo Livre, ali no Amaral, que ele funciona nas dependências da Igreja São José Operário, todas as sextas-feiras, das 19 às 21 horas. Então, a gente, como comunidade, como membro, né, fica muito feliz, assim, né, de poder ajudar as pessoas, se ajudar e ajudar as pessoas que sofrem com o alcoolismo, né?
0: E o bom é comunidades abrindo seus espaços, né?
2: É, olha como é maravilhoso, assim, né? Nós não temos ligado a nenhuma seita, nenhuma religião, nenhum, a nada, assim, né? Mas as entidades sabem da importância do alcoolismo, que é a doença, sabe o que é a doença do alcoolismo? E abre as portas para o ar sem filiação, mas por cooperação, né? Saber o bem que faz, né? Daí tu imagina, assim, então, uma cidade nossa aí com 80 mil habitantes, acho que é 80 mil habitantes, nós ter três grupos aí e ter, olha, eu nem vou dizer quantas pessoas se recuperam através do programa do AA, né? Mas é muitas pessoas, né, que se recuperam, né? Que saíram daquela escravidão e vieram para a luz, assim, né? Que saíram lá do inferno e vieram para a luz, sabe? Então é muito gratificante, assim, né? A gente viveu o programa do Só Por Hoje, tá nas união, vendo o recém-chegado, como um dia eu cheguei, assim, e tendo o despertar espiritual deles, vendo eles crescer como filho, como pai, crescendo profissionalmente, crescendo em todos os aspectos, assim, espiritualmente, sabe? Então, geralmente, a gente chega, assim, bem desacreditado de Deus, desacreditado de tudo, né? E aí tu vê a luzinha no final do túnel, né? E aí a gente diz, olha, essa luzinha não é o trem vindo, é a saída do túnel, desse escuridão, né? Então a gente fica muito feliz, assim, né? De hoje, né, tá em recuperação e ver as pessoas chegando, assim, e ver e ficar feliz com o crescimento deles.
0: Muito bem, Zé. A gente agradece a participação de vocês. São 7 horas e 52 minutos. Boas informações, bom papo aí com a comunidade. O AA de Sapiranga, na 20 de setembro, 2907, pontos da Delegacia de Polícia de Sapiranga, uma sala ali bem fácil de você chegar. Barracão Católico, São Luís Gonzaga, todos os sábados, 19h30, 21h30, às 19h, todo dia aqui no centro. Lá na São Luís, 19h, 19h30, todos os sábados. E agora, São José Operário, todos a sexta-feira, 19h. Aí na deputado Lauro Rodrigues. Aí a operária lá, todo mundo lá. Quem quiser participar, tranquilo, coisa boa. Agradecemos aí a todos, uma ótima segunda-feira, uma semana abençoada, cada um e cada uma. Bom trabalho que vocês fazem. E aí nós vamos lá, cortando estradão. Cortando estradão, a gente corta a estrada com trabalho, a cavalo, a pé, não podemos parar. Aí o Paulo Renato disse o seguinte: Machado, não dá para parar. Não dá para parar. Isso é verdade, Paulo Renato. Vamos embora. Agora, cantando pro nosso povo, mais ou menos assim, ó. Sérgio Reis.

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1: 7:56.
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0: 8 horas em ponto.
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2: Assim a gente vai, bom dia, quero mandar um alô aí pro pessoal aí, a Verinha Prussiano, os bailes da Verinha todos os sábados, né? 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Bom dia! 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Então, aí terá muito, muito importante aí no, na vida. A gente tem três momentos, né? A gente nasce, hoje em dia a ciência já diz até a hora da gente nascer. A gente cresce, vive, e aí o viver é o que a gente semeia. E no final, um dia nós vamos morrer, né? E aí, quando a gente morrer, tendo plano funerário, a família pode ficar tranquila. Liga, a funerária se encaminha, se encarrega, e a família pode ficar lá, recebendo o abraço, a visita, as condolências aí dos amigos, das familiares que se apresentam, né? E o vivente, que eu espero que eu, né, mais ou menos assim, eu tô... É, se eu viver mais o dobro que eu tô, eu vou estar bem criadinho, né? Uhum. Daí eu vou poder estar... E aí eu vou fazer o seguinte. Outro dia eu tava pensando, essa semana eu li, tá aqui no jornal, uma frase. Gente, ontem, até eu conversei com a minha esposa. Tem uma matéria aqui emblemática no jornal, certo? Eu vou ver se eu acho aqui, rapidinho. Aí eu sou que nem o pessoal aqui diz assim, o que que o Machado é que é pra folhear o jornal? Às vezes a gente tem que fazer assim, né? Não tem nenhuma nada aqui, né? Aqui tá. Tá a frase aqui. Vamos lá. Diz assim, ó. Estou bem, em paz, feliz. Valeu a pena. Essa frase é de Tiago Pitan, advogado que ficou conhecido por organizar o próprio velório e que sofria de câncer, em vídeo de despedida publicado no domingo, quando morreu. Então, quando ele morreu no domingo, que foi o anterior, né, não esse de ontem, ele fez o seguinte, ele organizou seu próprio velório, ele sabia. Daí ele disse, estou bem, no vídeo, em paz, feliz, valeu a pena. Então ele quis dizer que apesar da dor, o câncer e a despedida, apesar de saber que deixa esse mundo, ele fez o bem, então ele estava bem. Aí ele disse que estava em paz, porque ele estava aceitando o caminho que Deus lhe deu. Feliz por ter vivido e que valeu a pena o que ter feito e deixar para os seus semelhantes. Eu acho que é um exemplo que eu queria dizer para vocês, porque tudo na vida a gente tem que fazer de boa. Aí a gente tem problemas, a gente soluciona, a gente busca, porque nada está perdido. Viver a vida com entusiasmo e alegria. Meu amigo, bom dia, você que está em casa, você que está no trabalho lá no Padre Hells, agora o Padre Hells tem uma fachada, 24 horas de mercado. Os canarinhos cantam. E esta composição é temática. Contando caminhos com Wilson Paim, linda essa canção.

Concedei-nos, Senhor, a serenidade necessária para aceitar as coisas que não podemos modificar, coragem para modificar aquelas que podemos, e sabedoria para distinguir uma das outras.

0: 8:08. 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
0: 8:11.
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6: Meus amigos, chegando ao final do programa, 8:11, a despedida de nossos amigos que estão aqui falando sobre o AA, a importância do AA em Sapiranga, agora com três grupos. Com vocês.
7: Então tá, vamos. Quero agradecer, né? Agradecer mais uma vez aí a Ferrabras, o Machado aí, né? Pela oportunidade. A gente está aí falando de Alcoólicos Anônimos, que vem salvando nossas vidas, e a gente quer partilhar isso, né? A gente quer que as pessoas que acham que tem problema com álcool, ou conhecem alguém que tem problema com álcool, que procure Alcoólicos Anônimos e dê-se uma chance na vida, né? Como eu estava comentando também antes, a gente vê gente. Eu já vi bastante gente chegar em Alcoólicos Anônimos e reconstruir a vida, recuperar, né, a confiança da família, a confiança da sociedade, a confiança em si mesmo, né, e se tornar uma pessoa realmente feliz. Então, Alcoólicos Anônimos, ele nos dá uma chance de uma vida nova, totalmente nova, né? Então, se tu tem problema com álcool e se conhece alguém que tem problema, procure Alcoólicos Anônimos, que a gente talvez possa, né, ajudar. E transformar nossa vida é a coisa melhor que tem, né? Para o bem. A gente aprende a ser uma pessoa de bem, né? Querer o bem, fazer o bem. E não é só parar de beber, né? É se tornar uma pessoa útil e feliz, altruísta, né? Pensando em ajudar sempre.
6: Muito bem, muito bem. Agora com o César.
8: Então, agradecimento, né, à rádio, ao Machado, aí, aos ouvintes que ficaram aí escutando nós. Levem a nossa mensagem, nós precisamos muito de vocês, né? Que levem a nossa mensagem. Se conhecer alguém que tenha problema com alcoolismo ou até com drogadição, né? Alcoólicos Anônimos tem várias histórias hoje, né? de pessoas com dependência química que conseguem ficar sem usar também, né? E eu sou uma delas, né? Então levem essa mensagem. E a gente tava falando ali da vida, né? Da mensagem ali do advogado que deixou, né? E nós temos lá no grupo, né? Imagina se eu tivesse morrido, né? Não ia ser o problema, né? Mas o problema ia ser eu ter morrido sem conhecer uma vida nova, né? Entende? Então, bah, essa vida nova que eu tenho hoje, né? Então hoje, se eu for, né? Eu vou em paz como esse advogado. Eu consegui renascer de novo, né? Então não tem problema da gente morrer, né? Todo mundo vai morrer, né, Machado? Mas agora...
6: Todo mundo. A gente quer viver morrer, até o último, com alegria.
8: Então morrer com dignidade, com a família no lado, né? Partir bem, partir em paz. Eu acho que é isso que importa, entendeu? Porque tu pode ver assim, ó. O advogado com câncer, né? A família se uniu, né? Agora, uma família que tem uma pessoa doente do alcoolismo ou da drogadição, a família desune. Tu vai morrer sozinho numa valeta, vai morrer sozinho aí numa cama de hospital sem ninguém perto de ti, né? Então, pelo menos, né? Se tiver bem, tiver em paz, vai ter alguém pra te dar a mão, pra te apoiar, pra te, né? Fazer o que tem que fazer, né? Então, muito bom, né? A gente tá aqui conversando e a gente vai tendo se despertar. Então, mais uma vez, muito obrigado pela parceria. É sempre bom estar aqui junto contigo, conversando, né? E nós sabemos que tu leva a nossa mensagem aí, mundo afora, aí onde tu vai, coisa e tal. Então, só gratidão mesmo a ti e a rádio. Então, muito obrigado aos ouvintes e mais 24 horas para todos os nossos companheiros aí de Sapiranga.
6: Muito bem, quero mandar um abraço para o Rodrigo, que mandou uma mensagem que a entidade do AA salva vidas. Assim como o Rodrigo salva muita criança, muita juventude, traz para o bem, né? Que ele tem aulas de jiu-jitsu de grátis. Aí lá no São José Operário, ao sábado, às 16 horas, para criança a partir de 6 anos, e na sede, na Rua Gonzaguinha, no bairro Ferrabras Voo Livre, o bairro é Voo Livre, Ferrabras, no, na Vila Ferrabras Esperança, ali, né? Na sede, na Rua Gonzaguinha. Crianças e adolescentes, tudo gratuito, um trabalho extraordinário. Obrigado por tudo, semeia a semente do amor, que tudo dá certo. 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

FM, 8 horas e 10 minutos. A gente vai ficando por aqui, agradecendo a Deus, a audiência, a companhia de todos. Tivemos hoje o AA de Sapiranga com um bom bate-papo sobre a importância da vida, né? A vida é uma dádiva maravilhosa. Então a gente agradece de coração a todos nossos apoiadores, parceiros da Ferrabras. 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

0: agora, todas as sexta-feiras, 19 horas, na igreja, no Salão da Comunidade de São José Operário, na Vila Operária. Meus amigos, obrigado pela parceria. Bom dia. Ah, telefone 24 horas no ar. 51 996 12 8040. A de Sapiranga. Que maravilha, que maravilha. 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Bom dia, amigos. Obrigado pela parceria. Ah, que tal? 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Obrigado, amigos. Nós vamos ficando por aqui, né? Claro. Mas agora, 23 horas. 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Obrigado, amigos. Obrigado. Nós vamos ficando por aqui. Agradecendo a Deus, a audiência e a companhia de todos. Sapiranga, nossa terra, nossa gente. A minha prima Maria Vitória, obrigado pela companhia. É. Bom dia, meus amigos. Que tal? Que tal? Vamos que vamos. Dele que dele. A Rosângela Santana, bom dia. Mandar um alô a todo o pessoal de Sapiranga, Aquiles Barbinotti, bom dia, o Aécio Ginete, bom dia. E assim a gente vai, né? E assim nós vamos, tocando, tocando, tocando. Nós vamos ficando por aqui, agradecendo a Deus, a audiência e a companhia de todos. Wildo Gutel, bom dia. Aí agora, Dona Luísa, Romeu, obrigado, bom dia, Comadre Estela, bom dia. A gente agradece e fica por aqui. Se Deus quiser, teremos uma semana abençoada, na paz. Obrigado por tudo. Voltamos amanhã. Vai, hoje é dia do rock and roll, dia do rock. Se é dia do rock, vai ficar uma programação especial. Música gaúcha e depois muito rock também. 8 horas e 27 minutos, não saia daí. É uma homenagem da Ferrabras FM. Bom dia.
1: Horas e 27 minutos.

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1: 8:32.
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1: 8:34.

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1: 8:45.
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8: 8 horas e 49 minutos.

0: 8:52.
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0: Pegou?
1: É, pegou firme.
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3: 8:59.
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3: 9:01.
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0: 9:06.
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1: 9:12.
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1: 9:14.

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0: 9:21.
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3: 9 horas e 28 minutos.

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1: 9:39.
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1: 9:42.
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1: 9:54.
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1: 9:56.

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1: 10 horas e 6 minutos.
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1: 10 horas e 8 minutos.

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1: 10 horas e 24 minutos.
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3: 10 horas e 26 minutos.

0: 10:33.
1: Guilherme Santiago.
2: Marília. 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

0: Obrigado, gente!
1: Isso, Luísa Martins!
0: Mais ou menos assim, ó. Hoje essa cerveja.

0: Aê!
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0: Viola.
1: Dez horas e 51 minutos.

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1: 10 horas e 54 minutos.
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1: 10 horas e 56 minutos.
7: Eu sou Adriano Vidal, da banda Capital, e apresentamos a nossa.

0: 11 horas e 3 minutos.
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1: 11:09.
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1: 11:11.

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1: 11 horas e 26 minutos.
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1: 11 horas e 28 minutos.

0: 11:34.
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1: 11 horas e 42 minutos.
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1: 11 horas e 44 minutos.

0: 11:51.
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2: Assim, ó.

0: Obrigado, Fred. Obrigado, Gustavo.
1: Muito obrigado, Wesley!
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3: 11 horas e 57 minutos.
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3: 11 horas e 58 minutos.

0: 12:04.
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1: 12:11.
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1: 12:12.

0: 12:22.
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1: 12 horas e 29 minutos.
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0: 12:39. 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
1: 12:44.
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12:52. 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
1: 13 horas em ponto.
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1: 13 horas e 1 minuto.
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0: 13:32.
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13 horas e 35 minutos.

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1: 13 horas e 51 minutos.
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1: 13 horas e 53 minutos.
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2: 14 horas e 10 minutos.
3: E aí, Paulo Fogaça?

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1: 14:47.
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0: Pode fechar a gaita gaiteira até sábado que vem.
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4: 15 horas e 23 minutos.
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0: também, não... Cris, por favor, Cris.
1: Eu até gostei dessa música, eu tava dançando bagual. E você só faltou uma prenda aqui em cima para dançar.
2: Se não é nenhuma dessas aí, se não é nenhuma dessas, agora eu não sei qual que é. Qual que é, Cris?
1: Eu sei que o povo vai gostar e vai dançar bastante.
0: Tá chegando o tranco velho mais sanangueiro do sul do Brasil, hein, gurizada? Vem, esse universo.

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2: 16 horas e 24 minutos.
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0: com essa moda, rapaz.
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0: Obrigado, gente! Isso, Luísa Martins! Mais ou menos assim, ó.
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3: 17 horas em ponto.
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0: 14 graus é a temperatura nesse dia nublado, dia de frio, aqui em Sapiranga, na cidade das Rosas, a cidade do Voo Livre, Sapiranga, Rio Grande do Sul. Então, a temperatura é de 13 graus aqui nos estúdios da Rádio Ferrabras FM, na rua Adolfo Kaufmann, número 310.
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0: Vamos com música, vou trazer para vocês o Rei do Gado.

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2: 17:26.
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0: Muito obrigado pela sua companhia, muito obrigado a você que está conosco, né? Alguns estão todas as tardes, outros estão chegando hoje pela primeira vez. Muito obrigado pela companhia de vocês. Eu estou aqui de segunda a sexta-feira, sempre das 5 às 7, né? Com o programa Entardecer na Cidade. Aquele abraço a você que já tá, chegou do serviço. Já tirou as botas, como se diz, né? E já tá tomando aquele chimarrão bagual, aquele chimarrão topetudo, barbaridade. Muito obrigado a você. Muito obrigado a você que já chegou, já tá na lida fazendo outras coisas. Aquele abraço para você que ainda está no batente. Você que está nos dando uma carona. Muito obrigado pela companhia.
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0: Aquele abraço para todos que estão nos acompanhando aqui em Sapiranga, Araricá, Nova Hartz, Campo Bom, Dois Irmãos, Novo Hamburgo, São Leopoldo. Aquele abraço para vocês e aqueles que estão nos acompanhando de outras querências, aqueles lá de Santa Catarina, aqueles do Paraná. Aquele abraço muito especial para vocês e de outros estados também, né, Ti? Nosso abraço.
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0: 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Vamos com música, vou trazer Juliano e Jardel. Fim de noite.

segue pensando. 5 horas. 5 horas 38 minutos. 5:38. 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Ah!

Meu abraço para os nossos ouvintes lá da Vila Nova. Também pessoal do Vitória, Conquista, Eucaliptos, São Luís, Morada São Luís, Colina, 1º de dezembro, Povo Feliz, Corsã. Aquele abraço pessoal do Piquete, Harmonia, Novo Horizonte, Santa Fé, Vila Irma, Bairro Floresta, Maninho, Porto Palmeira. Também meus amigos e amigas do Bairro Oeste, né? Pessoal do Vida Nova, também do São Francisco, Pôr do Sol e também do Mundo Novo, nosso abraço. E o pessoal do Centenário, do Novo Centenário, aquele abraço pro pessoal lá do Residencial Centenário, também da São Jacó, São Paulo, São Vicente, Pedro Garcês, loteamento Adão Quetes, Centro, 7 de Setembro, Cruzeiro do Sul, e lá no Voo Livre, lá o nosso abraço vai para o pessoal do Ferrabras, Esperança, Alvorada, Sol Nascente, Colina Verde, loteamento do Musa, João Goulart, Operária, Pinheirinhos e Tu, Novo Progresso e também Amaral Ribeiro. Aquele abraço pro pessoal de Novo Hamburgo, também pessoal de São Leopoldo, Dois Irmãos, Campo Bom, Araricá, Nova Hartz e todo esse povo que nós falamos aqui na cidade das Rosas, Sapiranga. Vamos com música, vou trazer pra vocês Bruno Marrone. Sem você, não tem jeito.

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1: Quatro minutos faltando para 6 horas. Muito obrigado pela companhia. O Ivo Caetano está dando boa noite. Também o Eliseu. Eliseu, manda uma música para o teu amigo aqui em Rivera, no Uruguai. Abraço. Grande abraço, Eliseu. É, o Eliseu é amigo da gente que está lá em Rivera, lá no Uruguai, né? Aquele abraço. A Jaque também, bom começo de noite. Muito obrigado, Jaque. O Joacir Santos, meu querido cunhado. É um dos meus queridos cunhados, né? Boa tarde, toco uma música aí pra Lorena. Ah, Lorena, um beijo aí do tio Mano. Vai sair aquela sopa. Nossa, eu tenho uma leve impressão que é um convite, né, tchê? Diz o Eliseu que não vai, não vem comer a sopa porque é muito longe, compadre. E a Alessi, ela diz, boa tarde, meu amor, obrigado pela música, amei. Ah, dediquei com carinho, né, Alessi? Também o Joacir Santo tá dizendo, Zé, tá meio longe por Eliseu vir pra sopa, né, tchê?
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1: Vamos com música, vou trazer para vocês Fernando e Sorocaba.

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3: 18 horas e 3 minutos.

Chegamos ao final de mais um dia e neste momento queremos agradecer a Deus por tudo, tudo, tudo que Ele tem nos alcançado. Agradecer a Deus pela vida, pela nossa família, pelos nossos filhos. Agradecer também pelo nosso trabalho, pelo ar que respiramos, pelo alimento que consumimos. Queremos agradecer a tudo, meu Senhor. Senhor Deus Pai Todo-Poderoso, venho ter contigo neste final de tarde para te agradecer. Obrigado por todo o meu dia. Ao fechar os olhos, por favor, me dê descanso. Com a minha família reunida, dou graças pela nossa casa, pelo amor que nos preenche. Te agradeço também por todos os meus amigos, meus ouvintes, dos quais muitos deles ainda não tive a oportunidade de conhecer. Sei que algumas vezes eu peco, mas peço desculpa. Te amo, Senhor, e peço uma boa noite de sono e um bom dia amanhã. Daqui a pouco, coloco minha cabeça no travesseiro e te agradeço, Senhor, pelo pão da vida. A minha mente e o meu corpo vêm descansar. Fica comigo, meu Senhor, meu convidado especial. Queremos contar as nossas bênçãos recebidas. E obrigado por mais um dia. Me proteja esta noite e fica comigo. É o que eu te peço, em nome de Jesus. Amém. Ave Maria, cheia de graça, o Senhor é convosco, bendita sois vós entre as mulheres, e bendito é o fruto do vosso ventre, Jesus. Santa Maria, Mãe de Deus, rogai por nós, pecadores, agora e na hora de nossa morte. Amém.

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6:30, 6:30. Eu quero mandar aquele abraço pra Tetê, né? A Terezinha lá da Roselândia, pessoal da Roselândia, aquele abraço. Fomos lá numa festa junina na sexta-feira, né? No sábado à noite, mas bota festão daqueles, né? Brincamos, damos risada, cornetamos um pouco, capaz, a gente não é disso, né? Então, um abraço pra Terezinha e toda a família, né? Gurizada boa na barbaridade, tchê. Aquele abraço pro Cláudio Gomes também. O Joacir Santos, aquele abraço pro Eliseu. O Eliseu, né, que tá lá em... O Eliseu é lá do Uruguai, ó. Perdi aqui o lugar dele lá, né, tchê? Mas tá lá no Uruguai, escutando a Ferrabras FM, Piabão, Barbaridade. O Eliseu é daqueles piá criado lá na João Goulart, né, tchê? Na verdade, nos trilhos, depois João Goulart. E agora tá lá em Rivera, né? Empresário lá em Rivera, no Uruguai, né? Grande abraço, Eliseu e toda a família! Já que estamos falando do exterior, aquele abraço lá pra Barracão, lá pra Barracão.

0: Ana Leia Soprano, Ana Leia Soprano, lá em Bernardo de Rigoni, essa na Argentina, né, tchê? E um abraço pessoal lá do Barracão também, né? É, o seu Ico, a dona Nelce também, é, o Ney, a Ana, um abraço pra todos vocês. Severo Cardoso também lá em Barracão.
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0: E o Norelino Cardoso, lá em Caseiros, aquele abraço pra ele, a patroa. Também aquele abraço pro Valdir e a Sevani, né? O Valdir é aquele velho meio à toa, né? Mas tudo bem, é gente boa também.
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0: Vamos com música! Vamos com música, vou trazer pra vocês Ritãozinho e Chororó, aliás, Lourenço e Lorival, a cruz que eu carrego.

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0: 19 minutos faltando para as 7 horas. Quero mandar aquele abraço pro Leonel. O Leonel lá da Santa Fé, como sempre sintonizado conosco. Também o Neri lá do bairro Oeste. O Neri, ele manda mensagem de manhã e à noite, né? Tá sempre sintonizado na Ferrabras FM. Aquele abraço muito especial para você.
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0: de... E o Ivo Caetano, sempre ligado conosco. Aquele abraço também para Ana Leia Sopran. Lá de Bernardo de Irigoyen, o Eliseu lá de Ribeira, aquele abraço para Jaque, também a Alessi lá em Floripa, o seu Seco, seu Joacir Santos, lá em New Hearts, ele, a Vanena, aquele abraço também para Lorena. A Lorena é o amorzinho do tio Mano, né? Ela gosta mais do tio Mano quando o tio Mano chega lá. Dela já vem no bolso do tio Mano. Oi, tio Mano, dá um abraço no tio Mano e trouxe uma coisa pra mim. E aí o tio Mano sempre leva um chocolatinho pra ela. Tá mal acostumada.

Aquele abraço pro Oswaldinho, lá na Vila São Paulo. Tá lá ele, a dona Eve, encorujadinho, pois tá frio, né, tchê? Pois tá frio demais, né, seu Oswaldinho? É, lá na Vila São Paulo também, aquele abraço pro Portela, né? Grande Portela, é, meu abraço pro Alceu do Pôr do Sol. É, também o Leonelson Miranda, a Verônica, o Valmor, a Elizabeth do Bairro Oeste, né, tchê? É, também a Leia lá da Rua da Ladeira, né? O Leonel, falei agora nele também, a Alice lá na Santa Fé. É, o Carlos Godoy lá de Fontoura Xavier, o Aldemar lá em Toledo, a Juscelia e o Simon lá em Gaspar, Santa Catarina, o Bira Santos, a Dalva, a Wanda lá em Ijuí, também o seu João lá de Pato Branco, aquele abraço, meu abraço também para o seu Anito. Para vocês, Chico Rei Paraná.

9 minutos faltando para as 7 horas. 9 minutos para as 7 horas. E eu vou. Vamos fechando o programa Entardecer na Cidade. Deixo um abraço para cada um, para cada uma. Um beijo no coração de todos vocês. Eu, eu vou para casa. Tchau, fui. Volto amanhã, 5 da tarde. Vem aí a Voz do Brasil.

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3: Olá, boa noite.
1: Boa noite para você que nos acompanha em todo o país.
3: Segunda-feira, 13 de julho de 2026.
1: Vamos ao destaque do dia na Voz do Brasil.
3: Aumento da mistura obrigatória de biodiesel começa a ser avaliado pelo Instituto Mauá de Tecnologia.
1: E é apresentada a primeira turbina a gás movida a etanol para a geração de energia elétrica. Luana Karen.
4: A unidade é capaz de gerar 1 megawatt de potência. Energia suficiente para abastecer aproximadamente 3.600 residências.
3: Novas regras para a publicidade de bets.
1: Empresas deverão incluir avisos de advertência sobre riscos em jogos de apostas. Graziele Bezerra.
5: A exemplo do que já acontece em propagandas de cigarros, bebidas alcoólicas ou remédios, as campanhas estão obrigadas a alertar sobre os riscos associados a esta prática.
3: Brasil celebra 26 anos do ECA, um marco histórico na transformação e proteção da infância.
1: Sobre o assunto, nós conversamos com Fábio Meirelles, do Ministério dos Direitos Humanos e da Cidadania.
6: Ele fortalece não só o papel da família, da sociedade, do Estado, mas dessa visão de promoção dos direitos de crianças e adolescentes.
3: Hoje na apresentação, eu, Mariana Jungmann e Luciano Seixas.
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3: A publicidade das casas de apostas online, as chamadas bets, deverá ocorrer. Nessa publicidade deverão ocorrer advertências sobre os riscos para os apostadores.
1: As empresas também não poderão usar especialistas e influenciadores em suas publicidades de forma a convencer uma pessoa a apostar.
3: As novas regras começam a vigorar a partir do dia 17 de julho.
5: Pessoas famosas em ambientes festivos fazendo promessas de dinheiro fácil. Técnicas largamente usadas por empresas de apostas para atrair novos jogadores, mas que agora estão proibidas. As chamadas bets, que atuam no ramo de apostas online, estão obrigadas a alertar sobre os riscos associados a esta prática. A exemplo do que já acontece em propagandas de cigarros, bebidas alcoólicas ou remédios, as campanhas deverão exibir advertências, como explica o ministro da Fazenda, Dario Durigan.
7: Primeiro, apostar faz você perder dinheiro. A segunda, apostar pode causar dependência. E a terceira, aposta não é investimento, sempre seguido da chamada que é Ministério da Fazenda adverte, para que as pessoas tenham essa informação vinda de uma fonte oficial, depois de apurados os efeitos dos jogos nas famílias brasileiras.
5: As campanhas também não poderão utilizar influenciadores digitais ou comentaristas esportivos para induzir o público a apostar ou apresentar apostas como forma de investimento ou ganho fácil de dinheiro. O ministro da Fazenda também alertou para a tolerância zero com empresas ilegais.
7: Bet ilegal em nenhuma medida está autorizada e nem os publicitários, os veículos de comunicação estão autorizados a fazer, ao contrário, estão proibidos de veicular qualquer publicidade envolvendo empresa não autorizada a operar no mercado.
5: A advogada Juliana Prates perdeu o irmão há 6 meses para o vício em jogos online. Para ela, qualquer tipo de propaganda de plataformas de apostas deveria ser proibida.
8: Que a gente consiga, pelo menos, fazer com que as pessoas tenham consciência sobre o que é a atividade das apostas, que ela não é se divirta, mas sabendo os riscos que são decorrentes de quem pode começar a essa atividade. Né?
5: O prazo para as empresas se adequarem às novas regras é 17 de julho. Quem descumprir pode ser multado em até 20% do faturamento da operadora, ter as atividades suspensas por até 180 dias e ter a autorização de funcionamento cassada em casos de reincidência grave. Reportagem Graziele Bezerra.
1: Veículos que poluem menos. Para colocar essa ideia em prática, começaram hoje os testes para adicionar mais biocombustível ao diesel, sem que isso traga prejuízo ao motor.
3: Uma comitiva do governo federal acompanhou o início dessa nova fase.
9: O diesel é um combustível renovável que desde 2004 vem sendo misturado ao diesel no país. E para cumprir a lei que prevê a diminuição da dependência do petróleo, o Ministério de Minas e Energia está coordenando estudos em parceria com instituições de pesquisa. Um deles é o aumento do biocombustível ao diesel, que hoje está em 15%. E nesta segunda-feira começou o Programa Nacional de Testes do Biodiesel, no Instituto Mauá de Tecnologia, em São Caetano do Sul, no estado de São Paulo. De acordo com o ministro de Minas e Energia, Alexandre Silveira, essa é uma fase essencial para a mudança obrigatória nas porcentagens dos combustíveis prevista na lei.
10: Nós não podemos avançar sem que esses testes sejam feitos.
9: A lei do combustível do futuro prevê o aumento de biodiesel e etanol, produzidos a partir de matéria-prima renovável, como cana-de-açúcar, milho, soja, mamona, entre outros. O etanol e o biodiesel colaboram para a diversificação da matriz energética e redução das emissões de gases do efeito estufa. Para isso, uma rede nacional de pesquisa mobiliza 30 milhões de reais em 3 anos, unindo ministérios, a agência reguladora e 18 laboratórios. O presidente da Associação Brasileira de Engenharia Automotiva, Marcos Vinícius Aguiar, destacou a capacidade brasileira de produzir combustíveis limpos.
11: Aqui nós estamos participando junto com o governo, junto com o setor privado, montadoras, fornecedores, produtores de biocombustíveis, para fazer uma série de testes para que as misturas sejam validadas. O Brasil está indo para a hibridização, veículos híbridos, sejam a combustão interna de passageiros a etanol, sejam pesados de biodiesel.
9: O Centro de Pesquisas do Instituto Mauá de Tecnologia comprovou a viabilidade técnica do E30, que usa 30% de etanol anidro na gasolina atualmente comercializada no Brasil. Agora, o objetivo é testar a adição de até 25% de biodiesel no diesel. A lei ainda prevê o uso de combustível sustentável também na aviação. Reportagem Luciana Colares, de Holanda.
1: O Brasil agora é o 6º país do mundo a desenvolver a tecnologia para a fabricação de turbinas.
3: E a turbina brasileira é capaz de gerar energia elétrica funcionando principalmente com o etanol, um combustível limpo e sustentável.
1: Além de fornecer energia, a turbina poderá ser usada também em sistemas de defesa.
12: O Instituto de Aeronáutica e Espaço apresentou a integrantes do governo federal a primeira unidade de geração de energia elétrica movida a etanol com turbina a gás, totalmente desenvolvida no país. A unidade é capaz de gerar 1 megawatt de potência, energia suficiente para abastecer aproximadamente 3.600 residências. Como destacou o ministro de Minas e Energia, Alexandre Silveira, a turbina pode ajudar a levar energia elétrica de fontes renováveis a regiões remotas do país.
10: Nós temos 196 unidades isoladas na Amazônia. E isso, na composição da conta de energia, custa 12 bilhões e 600 milhões de reais de óleo diesel por ano.
12: De acordo com o tenente brigadeiro do ar, Marcelo Damasceno, comandante da aeronáutica, a turbina desenvolvida para o projeto pode ser utilizada também em projetos de segurança nacional.
13: Ela foi concebida para proporcionar rápido transporte, instalação e operação em localidades remotas, em cenários de calamidade ou sempre que se fizer necessária uma fonte confiável de energia. É igualmente capaz de impulsionar o desenvolvimento de sistemas propulsivos para aviões, drones e outras plataformas aeroespaciais militares e civis de interesse estratégico para o Estado brasileiro.
12: Foram investidos no projeto cerca de 134 milhões de reais do Fundo Nacional de Desenvolvimento Científico e Tecnológico. O projeto foi desenvolvido em parceria com a iniciativa privada. Reportagem Luana Karen.
3: Hoje, o Estatuto da Criança e do Adolescente completa 36 anos.
1: A lei provocou uma transformação na forma que a sociedade brasileira enxerga os direitos da infância.
3: E nós conversamos sobre essas mudanças e os avanços proporcionados pela legislação com o diretor de Proteção da Criança e do Adolescente do Ministério dos Direitos Humanos e da Cidadania, Fábio Meirelles. Acompanhe. Diretor Fábio Meirelles, muito bem-vindo aqui à Voz do Brasil. A gente quer começar falando da importância, né, do Estatuto da Criança e do Adolescente. A criação dessa legislação, ela promoveu uma mudança de paradigma na forma como a sociedade encara os direitos da infância, né? O que, que o senhor apontaria como essas principais mudanças do ECA em relação ao que existia anteriormente como legislação?
14: Prazer falar com os ouvintes da Voz do Brasil. O ECA foi promulgado em 1990, né? É um estatuto que marca uma virada histórica. É a consolidação de uma doutrina, que é a doutrina da proteção integral. Então, ele reconhece que as crianças e adolescentes, para além de objetos de políticas públicas assistencialistas, elas passam a ser sujeitos de direitos, e a gente, com o ECA, avança no tema da prioridade absoluta, da dignidade, da voz, da participação de crianças e adolescentes. Então, o ECA é um marco, né, para o mundo, ele é conhecido nacional e internacionalmente, e ele marca também uma adesão do Brasil a compromissos que o Brasil tem com a ONU. Então, a gente, em 1989, teve a Convenção sobre os Direitos da Criança, e em 1990, o ECA marca, né, ele é um marco jurídico, político, ético, voltado ao cuidado, à proteção e ao desenvolvimento integral de todas as infâncias e adolescências do Brasil. Então, acho que o ECA merece ser celebrado.
1: O ECA surgiu também no contexto da nova Constituição, que tinha sido promulgada apenas 2 anos antes, né? Ele traz esse espírito de afirmação de direitos sociais e deveres coletivos que marcou os debates também sobre a Constituição?
14: Com certeza. O artigo 227 da Constituição fala na prioridade absoluta de crianças e adolescentes, né? E o ECA vem para reafirmar esse artigo da Constituição e para avançar, né? A gente hoje olha para o ECA, olha para a universalização da escola pública, olha para a redução da mortalidade infantil, olha para a criação dos conselhos e o papel dos conselhos tutelares, das varas da infância, das varas da juventude, o fortalecimento das políticas públicas de acolhimento, convivência familiar, convivência comunitária, para a consolidação das medidas socioeducativas. Esses são só alguns exemplos de conquistas concretas que a gente vê a partir da Constituição Federal e a partir do Estatuto da Criança e do Adolescente. Então, mais do que uma lei, né, o ECA representa essa mudança de paradigma e ele fortalece não só o papel da família,

0: capital ativa. O texto agora precisa ser votado em sessão conjunta do Congresso Nacional.
1: O senador Chico Rodrigues, do PSB de Roraima, destacou a aprovação do projeto que atualiza as regras da regularização

0: fundiária urbana.
1: Autor da proposta, o parlamentar afirmou que a medida vai agilizar a titulação de imóveis, ampliar a segurança jurídica para famílias que vivem em áreas ainda não regularizadas e facilitar o acesso ao crédito e a investimentos em infraestrutura, especialmente em Roraima.
2: Esse projeto, ele é certeiro. Ele procura exatamente fazer com que essas pessoas que vivem, que ocupam esse espaço, na maioria das vezes informal, possam definitivamente terem o seu título, que vai ser a sua carta de alforria.
0: Já o senador Eduardo Girão, do Novo do Ceará, cobrou mais transparência do Ministério da Saúde na compra de insulinas e de dispositivos usados por pacientes com diabetes. Segundo o parlamentar, reportagens e apontamentos de órgãos de controle indicam falhas em equipamentos de aplicação e levantam dúvidas sobre as licitações, o que, na avaliação dele, pode comprometer o tratamento de pacientes atendidos pelo SUS.
1: Girão defendeu a divulgação dos contratos, dos estudos técnicos e das medidas adotadas para corrigir os problemas. Ele também criticou o veto ao projeto, que reconhece o diabetes tipo 1 como deficiência para fins legais, e afirmou que a decisão deve ser analisada pelo Congresso Nacional. Segundo o senador, o atendimento às pessoas com diabetes exige planejamento, transparência na gestão dos recursos públicos e garantia de tratamento seguro e contínuo.
3: Se um dispositivo médico apresenta falhas, o impacto é imediato. Significa interrupção do tratamento, insegurança para o paciente, o aumento do risco de complicações, sem falar no estresse de toda a família que sofre, que adoece junto.
0: E a Comissão de Assuntos Sociais discutiu a prevenção da cegueira evitável no Brasil.
1: Segundo um estudo da Agência Internacional para a Prevenção da Cegueira, mais de 28 milhões de brasileiros sofrerão perda de visão até 2030. Repórter César Mendes.
4: Autor do pedido do debate, médico oftalmologista, o senador Doutor Irã, do Progressistas de Roraima, afirmou que é fundamental a oferta de consultas oftalmológicas nas unidades básicas de saúde, as UBSs.
5: A gente precisa colocar a oftalmologia no núcleo de saúde da família. Eu não vejo razão para a oftalmologia estar na média alta complexidade quando a gente precisa dar acesso às pessoas nos rincões desse país, onde às vezes a gente não tem um hospital, mas a gente tem uma UBS.
4: Camila Carlone, do Ministério da Saúde, defendeu políticas voltadas para a infância e a importância da detecção precoce de problemas oculares em recém-nascidos. Mauro Goldbaum, do Conselho Brasileiro de Oftalmologia, pediu urgência no enfrentamento de doenças como a catarata e o glaucoma. E Vitor Pavarino, da Organização Pan-Americana da Saúde, alertou sobre o alto custo econômico da cegueira no mundo e apontou desigualdades no acesso aos cuidados oculares.
6: A OMS, ela estima que 2 em cada 3 pessoas em países de baixa renda precisam de óculos, mas não têm acesso a esses óculos. E globalmente, 1 de cada 2 pessoas que precisa de cirurgia de catarata não tem acesso a esse procedimento.
4: O líder indígena é o Eshe Yawalapiti Waurá, da terra indígena do Xingu, falou das dificuldades enfrentadas em aldeias situadas em áreas remotas do país e da importância de políticas públicas permanentes voltadas para essa população.
0: A última semana de trabalho no Congresso, antes do recesso parlamentar, terá pauta movimentada no Senado.
1: A Comissão de Segurança Pública analisa o porte temporário de arma para mulheres com medida protetiva. Também estão na pauta o aumento da pena para o estelionato amoroso e a estabilidade provisória para agentes em trabalho intermitente. As informações com Márcio Maturana.
7: Na terça-feira, a Comissão de Segurança Pública analisa em votação final, antes de o texto seguir para a Câmara dos Deputados, um projeto que autoriza porte de arma temporário para mulheres sob medida protetiva de urgência. Na quarta-feira, o uso de recursos do Fundo Eleitoral para combate a calamidades está na pauta da Comissão de Direitos Humanos. É uma sugestão legislativa apresentada por um cidadão no portal E-Cidadania que pode virar projeto de lei. Ainda na quarta, em votação final, a Comissão de Assuntos Sociais pode votar estabilidade provisória para gestantes em trabalho intermitente, temporário ou por prazo determinado. O senador Paulo Paim, do PT do Rio Grande do Sul, já foi relator substituto desse projeto.
8: De fato, o trabalho intermitente é um problemão. Eu conheço muitos colegas trabalhadores que dependem do trabalho intermitente. Ele ganha por hora trabalhada e, consequentemente, ele é chamado quanto o empregador precisa dele. E alguém vai me garantir que ele está pagando fundo de garantia, né? Que está pagando todos os direitos? Claro que não. algum.
7: Outro projeto que pode ser votado pela Comissão de Direitos Humanos na quarta-feira aumenta a pena para crime de estelionato amoroso. É quando alguém usa um relacionamento para aplicar golpes emocionais, enganando, manipulando e causando prejuízos financeiros.
0: E a proposta de emenda à Constituição, que cria regras de aposentadoria diferenciada para agentes comunitários de saúde e agentes de combate às endemias, é o principal destaque da pauta do plenário desta terça-feira. A proposta permite a aposentadoria aos 57 anos para mulheres e aos 60 anos para homens, desde que comprovados 25 anos de contribuição e de exercício na atividade. O texto também prevê a regularização do vínculo funcional dos profissionais, regras de transição, assistência financeira da União e estende os mesmos benefícios a agentes indígenas de saúde e agentes de saneamento.
1: Se a proposta for aprovada em primeiro turno, ainda terá que passar por novas sessões de discussão e por uma votação em segundo turno. Também estão na pauta a reforma do processo administrativo tributário, o incentivo à produção nacional de fertilizantes e a limitação da retenção de recursos dos fundos de participação de estados e municípios para pagamento de dívidas previdenciárias.
0: Rádio Agência, serviço da Rádio Senado, que distribui conteúdo gratuito para emissoras de todo o país, ultrapassou a marca de 5 mil rádios parceiras.
1: A rede chegou a 5.011 emissoras, com média de 25 novas adesões por mês. A maioria está fora dos grandes grupos de comunicação e inclui rádios comunitárias, públicas e educativas. As parcerias estão presentes em 1.737 municípios, nos 26 estados e no Distrito Federal. Para Fernanda Nardelli, coordenadora de distribuição da Rádio Agência, o resultado reforça a democratização do acesso à informação.
9: O rádio continua sendo um veículo de comunicação confiável que consegue chegar em lugares que nenhum outro veículo consegue. E a gente vê isso com os nossos resultados.
0: As emissoras interessadas em se tornar parceiras da Rádio Agência Senado precisam fazer apenas o seu cadastro, disponível na internet no endereço senado.leg.br/radioagência.
1: Edição de Paulo Groba e trabalhos técnicos de João Lira, o Jornal do Senado fica por aqui. Acompanhe agora as notícias da Câmara dos Deputados. Boa noite.
0: Boa noite e até amanhã.
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11: Avança na Câmara a criação de programa que leva eletricidade às escolas.
12: Parlamentares estudam utilização de bens confiscados em garimpo ilegal.
11: O projeto proíbe a divulgação de dados de servidoras com medida protetiva.
12: Boa noite. Para manter a proteção a vítimas de violência doméstica, um projeto determina que alguns dados de servidoras públicas nessa condição estejam fora da internet. O repórter Luiz Cláudio Canuto mostra os detalhes da proposta que já passou por algumas comissões da Câmara.
13: A Comissão de Administração e Serviço Público da Câmara dos Deputados aprovou o projeto que proíbe a divulgação na internet de dados profissionais de servidoras públicas que estejam sob medida protetiva da Lei Maria da Penha, principalmente o salário e o local de trabalho. A proteção também valeria para pessoas diretamente ligadas à vítima, como pais, filhos e aquelas que formam novos relacionamentos com ela. Pelo texto, o juiz pode determinar a retirada das informações dos portais de transparência ou das páginas de órgãos públicos em até 24 horas. No caso de não cumprimento da decisão, sem justificativa, deve ser instaurado o processo administrativo disciplinar para apurar a responsabilidade. O projeto acrescenta um artigo à Lei Maria da Penha, de 2006, e muda a Lei de Acesso à Informação, de 2011. Foi aprovada uma nova versão do texto, feita pelo deputado delegado Antônio Furtado, do União do Rio de Janeiro, relator da proposta na Comissão de Direitos de Defesa da Mulher. A relatora na Comissão de Administração, deputada Samia Bonfim, do PSOL de São Paulo, reconhece a importância dos mecanismos de transparência que permitem ao cidadão saber o salário e benefícios dos servidores.
14: Mas no caso específico das mulheres vítimas de violência, acaba sendo uma exposição e um novo risco para ela, porque há diversas formas de violência, inclusive a violência patrimonial. E a partir dali também dá para se identificar quais são as suas condições de vida, onde ela mora, onde ela tem a vida social dela, porque existem muitos dados, para além dos dados de salário, né, dizem respeito à alocação, ao órgão em que ela está. Então a proposta, ela é muito clara, é vedar qualquer tipo de informação em se tratando de mulheres que têm medida protetiva e que, portanto, estão expostas, né, estão vulneráveis numa condição de risco.
13: Em seu parecer, Sâmia Bonfim previu que o sigilo dure enquanto persistir a situação de ameaça, com revisão a cada 5 anos. As informações que não forem sigilosas poderão ser acessadas por meio de certidão, extrato ou cópia, com a ocultação das partes em sigilo. O projeto do deputado Pedro Lucas Fernandes, do União do Maranhão, ainda vai ser analisado pela Comissão de Constituição e Justiça e não precisa passar pelo plenário. Para virar lei, precisa ser aprovado na Câmara e no Senado. Da Rádio Câmara de Brasília, Luiz Cláudio Canuto.
10: Direitos Humanos.
11: Rubens Ottoni, do PT de Goiás, defende a aprovação de projeto que obriga aeroportos a oferecer salas multissensoriais e de acomodação. Relator da medida, ele assinala que a ideia é acolher passageiros neurodivergentes em momentos de crise ou desconforto.
12: Rubens Ottoni destaca que a proposta também prevê capacitação periódica para equipes de atendimento e de segurança. O parlamentar acrescenta que a matéria determina que novos contratos de concessão aeroportuária incluam essa exigência.
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10: Justiça.
11: Proposta sugere o aproveitamento de equipamentos confiscados em operações contra o garimpo ilegal. A repórter Maria Neves tem os detalhes.
15: A Comissão de Minas e Energia da Câmara dos Deputados aprovou o projeto que proíbe a destruição imediata de bens de alto valor apreendidos em garimpo ilegal, como aeronaves, embarcações e tratores. Pela proposta, esses equipamentos deverão ser aproveitados pelo poder público sempre que possível. Autor do projeto, o deputado defensor Estélio Denner, de Roraima, defende não ser razoável a simples destruição de equipamentos que podem custar milhões de reais, como é o caso de aeronaves. Ele argumenta que há situações em que esse maquinário poderia atender aos interesses do próprio Estado.
16: Por exemplo, um maquinário de uma draga que pode servir muito bem ou das regiões que precisam, por exemplo, de balsas. Vou dar um exemplo específico aqui no estado de Roraima. Nós temos aqui no estado de Roraima ainda vários e vários rios que nós usamos balsas para a gente poder trafegar nas nossas rodovias, tanto federal como estadual ou municipal. Nós temos que ter balsas. Essas balsas poderiam ser reutilizadas para essa finalidade de a gente ajudar as pessoas a se locomover dentro do estado. Então, tudo isso passa por esse projeto.
15: Dentre os destinos que podem ter os equipamentos apreendidos em garimpo ilegal, o projeto prevê, por exemplo, o leilão público, com a destinação dos recursos para fundos de fiscalização ambiental e recuperação de áreas degradadas. Outra aplicação possível prevista na proposta é a incorporação ao patrimônio público. O texto determina ainda a doação para instituições de ensino técnico ou superior. A destruição somente seria permitida em caso de risco iminente à segurança dos agentes públicos ou da população, ou se um laudo técnico comprovar que a remoção do bem é inviável ou gera risco ambiental grave. O projeto que proíbe a destruição imediata de equipamentos apreendidos em garimpos ilegais ainda será analisado pelas comissões de Meio Ambiente e de Constituição e Justiça. Da Rádio Câmara de Brasília, Maria Neves.
10: Agricultura.
12: Tramita na casa projeto de Maurício do Vôlei, do PL de Minas Gerais, que cria o Programa Nacional de Simplificação do Licenciamento Ambiental Rural de Pequeno Porte. Segundo o deputado, a medida reduz a burocracia para atividades de baixo impacto ambiental.
17: Nas palavras de Maurício do Vôlei, a proposta cria um rito simplificado para a concessão de licenças e prioriza a tramitação dos pedidos. Ele considera que o projeto gera mais eficiência e segurança jurídica ao produtor, sem reduzir as exigências de proteção ao meio ambiente.
10: Economia.
12: O projeto regulamenta a relação entre plataformas de comércio eletrônico e vendedores parceiros. De autoria de Paulinho da Força, do Solidariedade de São Paulo, a matéria estabelece regras de transparência, restringe alterações unilaterais de contratos e cria mecanismos para coibir práticas consideradas abusivas.
17: O texto prevê aviso prévio de 90 dias para mudanças que aumentem custos aos vendedores e proíbe condutas como a imposição de serviços. Paulinho da Força afirma que a medida protege pequenos empreendedores, fortalece a concorrência e reduz abusos no mercado digital.
10: Relações Exteriores.
12: A comissão aprova projeto que cria o Plano Nacional de Segurança de Fronteiras. A repórter Silvia Munhato explica os pontos da proposta.
18: A Comissão de Relações Exteriores e de Defesa Nacional da Câmara aprovou o projeto que institui o Plano Nacional de Segurança de Fronteiras. O projeto aprovado destina 30% dos recursos do Fundo Nacional de Segurança Pública para financiar o fortalecimento da fiscalização e o combate a crimes como narcotráfico e contrabando na faixa de fronteira brasileira. O relator, deputado José Rocha, do União da Bahia, modificou a proposta inicial para incluir o Ministério da Agricultura e Pecuária nos órgãos de gestão do plano.
19: Principalmente dos produtos fitossanitários que entram clandestinamente pelas fronteiras, a exemplo não só dos insumos, como também de soja contrabandeada por essas fronteiras.
18: A proposta estabelece a atuação integrada entre órgãos federais, estaduais e municipais e, para viabilizar essa coordenação, serão criados gabinetes de gestão integrada de fronteira e um centro de operações conjuntas, sediado no Ministério da Defesa. O deputado Arlindo Quinalha, do PT de São Paulo, foi contrário ao texto, afirmando que a ação nas fronteiras faz parte de várias normas infralegais que precisam ser flexíveis.
20: Tem tido iniciativas cuidando do tema. Pode não ser completo, evidentemente, mas cabe ao Executivo essas iniciativas.
18: A proposta que cria o Plano Nacional de Segurança de Fronteiras ainda será analisada pelas comissões de Finanças e Tributação e de Constituição e Justiça. Da Rádio Câmara de Brasília, Silvia Munhato.
21: Alô? Eu queria fazer uma crítica.
12: A privacidade e gerar abusos.
17: Paulo Guedes, do PT de Minas Gerais, requer a realização de audiência para discutir a regulamentação dos táxis intermunicipais e do transporte alternativo. Ele afirma que o debate também deve abordar os critérios adotados para a aplicação de multas e apreensão de veículos.
12: Segundo Paulo Guedes, a audiência deve reunir órgãos públicos, representantes da categoria e especialistas para discutir alternativas que conciliem a fiscalização, a segurança dos passageiros, o direito ao trabalho dos profissionais e a melhoria da mobilidade entre os municípios.
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10: Comissões.
17: Deputados analisam regras para suporte de bicicletas em ônibus urbanos. O repórter José Carlos Oliveira nos conta quais são.
2: As comissões de Viação e Transporte de Desenvolvimento Urbano da Câmara dos Deputados aprovaram regras para suporte de bicicletas em ônibus e micro-ônibus do transporte coletivo urbano. A intenção é facilitar a mobilidade nas cidades, incentivando o uso das bicicletas.

0: descobertas no deslocamento diário, como afirma o deputado Diego Andrade, do PSD de Minas Gerais, um dos relatores do texto.
1: Nós temos muitos ciclistas no Brasil e a gente tem que estar estimulando, né, mais ciclovias e essa integração com o transporte público. Por exemplo, a gente sabe que nem todo o transporte público leva a pessoa à porta da casa dela, né? Então ela pode se deslocar de bicicleta e aí ter o suporte para colocar a bicicleta e se deslocar.
0: A proposta original do deputado Juninho

0: Os detalhes com a repórter Sofia Peçanha.
1: A Comissão de Minas e Energia aprovou a criação do programa Luz na Escola por meio de verba do Fundo de Universalização de Serviços de Telecomunicações, o FUST. O programa apresenta os seguintes objetivos: promover a instalação de sistemas de geração de energia elétrica e apoiar as escolas em regiões de difícil acesso ou em situações de vulnerabilidade, de acordo com as metas do Plano Nacional de Educação e da Agenda 2030 para o Desenvolvimento Sustentável. Durante a votação na comissão, o relator, deputado Hugo Leal, do PSD do Rio de Janeiro, reafirmou que a promoção da equidade e da inclusão educacional, quando motivadas pela infraestrutura energética sustentável, devem ser uma prioridade governamental.
2: O projeto de lei que ora analisamos dá um passo além de garantir que a ausência de energia elétrica não seja obstáculo para a execução de políticas públicas de conectividade e educação digital.
1: Pelo texto, o programa será coordenado pelos órgãos responsáveis pelas políticas educacionais de comunicação e de energia. Além disso, o foco do projeto será em atender todas as escolas de educação básica da rede pública, em especial as localizadas em áreas remotas e sem acesso à energia. Em sua justificativa, o deputado Pedro Czai, do PT de Santa Catarina, autor do projeto, destacou que o programa surge como resposta a esse obstáculo. Dessa forma, a implementação da medida contribuirá para a sustentabilidade ambiental e a redução das desigualdades regionais. Na reunião da comissão, o deputado Guleal confirmou que o projeto destaca a importância do acesso à educação de qualidade e a inclusão digital como motores essenciais para o desenvolvimento social e econômico do país.
2: Entendemos que a iniciativa representa um avanço decisivo na universalização do acesso à energia elétrica em todas as escolas públicas, fortalecendo a integração de políticas públicas estruturantes de educação, telecomunicações e energia.
1: O Fundo de Universalização dos Serviços de Telecomunicações tem o objetivo de promover a universalização da conectividade nas escolas públicas. Atualmente, o fundo não abrange investimentos em fontes de energia renovável para escolas localizadas em áreas sem acesso à eletricidade. Portanto, a proposta altera a lei que institui o FUST, oferecendo a essas instituições os recursos necessários para se conectarem à rede elétrica e, consequentemente, à internet. Para ser aprovado, o projeto que cria o programa Luz na Escola ainda precisa ser analisado pelas comissões de Finanças, de Educação e de Constituição e Justiça. Da Rádio Câmara de Brasília, Sofia Peçanha.
3: Habitação. Igor Timo, do União de Minas Gerais, é autor de projeto que amplia para 60 salários mínimos o valor dos imóveis que podem ser transferidos sem escritura pública. O deputado assinala que o propósito é reduzir custos para famílias de baixa renda, facilitando a regularização de moradias populares.
0: Igor Timo avalia que a regra atual empurra muitos compradores para contratos informais. O parlamentar ressalta que pensa em escritura pública nesses casos, mas mantém a exigência de registro no cartório de imóveis.
3: Termina agora o Jornal Câmara dos Deputados, produzido pela Rádio Câmara, com trabalhos técnicos de Everson Urani e a apresentação de Márcio Aquilissardi e Val Monteiro. Boa noite.
0: Uma boa noite para você. Você fica com as notícias do Tribunal de Contas da União.
4: Minuto do TCU.
5: O Tribunal de Contas da União avaliou a atuação dos órgãos responsáveis pela prevenção e pelo combate à adulteração de bebidas alcoólicas. 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O TCU recomendou medidas à Anvisa, ao Ministério da Agricultura, à Agência Nacional do Petróleo, Gás Natural e Biocombustíveis e à Receita Federal para fortalecer a fiscalização e proteger a saúde dos consumidores. 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
4: 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Boa noite.

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Boa noite, Sapiranga, boa noite, região. Mais uma vez, nós estamos aqui pela Rádio Ferrabras FM para apresentar o programa Anunciando a Cristo, esse programa que vai ao ar toda segunda-feira a partir das 20 horas. Hoje estamos aqui junto com o presbítero Arnaldo, da Igreja Restauração aqui de Sapiranga. Convidamos a você a ficar ligadinho com a Rádio Ferrabras FM e até as 22 horas.

Uma boa noite a todos os queridos ouvintes da Rádio Ferrabras FM. É um prazer, uma alegria, mais uma vez, estar aqui comunicando a centenas de pessoas que neste momento estão ligadinhas na Rádio Ferrabras, no programa Anunciando a Cristo. Quero te dizer que nessa noite você está muito bem sintonizado. Você está aqui ouvindo, vai ouvir louvores, vai ouvir a palavra de Deus nesta noite. Eu quero te dizer que nesta noite, querido ouvinte, você que passou dias, horas esperando a programação da segunda-feira, você que é ouvinte da Rádio Ferrabras e está passando por problemas, por dificuldades, e nesta noite, no dia 13 de julho, Deus me trouxe aqui na Rádio Ferrabras para dizer que Ele pode e Ele quer mudar a tua situação. Ele quer mudar a tua história. Não é, queridos, que eu acho, não. Eu estou aqui te dizendo nesta noite, em nome de Jesus, que tudo que você está passando, o sofrimento que você está passando, Deus quer e Ele pode mudar a tua história nesta noite. Por isso, continue ligado na programação Anunciando a Cristo. Vamos continuar ouvindo louvores e logo mais, já uma porção da palavra de Deus ao seu coração.

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2: Horas e 32 minutos.

Glória a Deus. Estamos trazendo nesse momento uma porção da Palavra de Deus. Você que está ligado conosco na Rádio Ferrabrás, nesse momento vamos ler em Gênesis, capítulo de número 21 e o versículo de número 14 a seguir, uma passagem muito conhecida dos leitores da Bíblia, mas nós sabemos que a maioria dos nossos ouvintes da Rádio Ferrabrás, né, muitos não têm esse entendimento de ter esse contato com a Palavra de Deus todos os dias, por isso nós faremos leitura nesse momento. Capítulo 21 de Gênesis, versículo 14 nos diz: Então se levantou Abraão pela manhã e de madrugada, e tomou pão e um odre de água, e os deu a Agar, pondo-os sobre o seu ombro. Também lhe deu o menino e despediu-a, e ela foi-se andando errante no deserto de Berseba. E consumida a água do odre, lançou o menino debaixo de uma das árvores, e foi-se e assentou-se em frente, afastando-se a distância de um tiro de arco, porque dizia: que não veja eu morrer o menino. E assentou-se em frente, e levantou a sua voz, e chorou. E ouviu Deus a voz do menino, e bradou o anjo de Deus a Agar, desde os céus, e disse-lhes: Que tens, Agar? Não temas, porque Deus ouviu a voz do rapaz, desde o lugar onde está. Ergue-te, levanta o moço, e pega-lhe pela mão, porque dele farei uma grande nação. E abriu-lhe Deus os olhos, e viu um poço de água, e foi-se e encheu o odre de água, e deu a beber ao moço. E era Deus com o moço, que cresceu e habitou no deserto, e foi flecheiro, e habitou no deserto de Parã. E sua mãe tomou-lhe mulher da terra do Egito. Louvado seja o nome do Senhor. Aqui, queridos ouvintes dessa programação Anunciando a Cristo, uma passagem onde nós vimos que essa mulher egípcia chamada Agar, a qual foi dada por Sara, mulher de Abraão, para que gerasse um filho. Deus havia prometido um filho a Abraão, e passaram-se os anos e a promessa não acontecia. E o ser humano, na sua ansiedade, muitas vezes ele não consegue esperar. E assim estava esse casal que havia recebido a promessa de Deus. Então é dado a escrava Agar para que gerasse filho de Abraão, e gerou o filho, e esse filho se chamou Ismael. E aqui nessa passagem nós vimos que depois que Deus então cumpriu a promessa através da esposa de Abraão, Sarai, que gerou Isaque, houve então um ciúme, uma situação ruim dentro daquela casa. E Sarai mandou que o seu esposo, então, despedisse a sua escrava, chamada Agar. E diz que nesta madrugada, então, pela manhã, como nós fizemos leitura do texto bíblico, nós vimos, então, que Abraão despediu aquela mulher com o seu filho. Despediu para ela pegar o deserto. Nós sabemos que deserto, queridos, é um lugar de sofrimento. Deserto, quem já passou pelos desertos, estou falando aqui de um deserto físico, nós olhamos que os nossos olhos é pura areia. Você não sabe a sua localização, se você não tiver um GPS, não sabe se está indo para o norte, para o sul, para o leste, para o oeste. E assim estava aquela mulher, juntamente com seu filho adolescente chamado Ismael. Nós sabemos que aqueles que não têm o conhecimento do deserto,
a sua situação quando ele toma o deserto é uma situação para morrer. E ali no deserto já havia terminado a água daquela família. Louvado seja o nome do Senhor. Mas aqui Deus nos mostra, Deus através dessa passagem, ele se revela ao ser humano. Louvado seja o nome do Senhor. É uma das formas que Deus encontra para se revelar ao ser humano a sua grandeza, o seu poder, o seu amor, o seu cuidado, é através da sua palavra escrita. E nessa passagem aqui nós vimos que primeiramente depois essa mulher está com seu filho no deserto, nós vimos que Deus ouviu. Deus viu a situação daquela mãe e daquele filho. E Deus vendo, nós vamos ver que Deus ouviu. E depois de Deus ouvir, Deus, que é o Deus da providência, Deus providenciou o poço, Deus providenciou a água. Louvado seja o nome do Senhor. Veja, queridos, o cuidado de Deus. Deus tinha promessa com aquele moço. E Deus então olhou a situação deles naquele deserto. Deus ouviu o seu clamor naquele deserto. E Deus entrou com a providência naquele deserto. Oh, louvado seja o nome do Senhor. Só tem essa revelação, queridos, aquele que anda com Deus. Aquele que crê em Deus, aquele que depende totalmente de Deus. Davi era um homem extraordinário, um dos personagens bíblicos extraordinário, que encanta, que impulsiona. Quando nós lemos a sua história, os seus salmos, da proximidade que ele tinha com Deus, o conhecimento que ele tinha com Deus. E quando Davi é levado a rei em Jerusalém, ou Israel, a Bíblia vai nos dizer, queridos, depois que ele é levado a rei, ele teve outros filhos. E um dos nomes dos três filhos que Davi teve é, aleluia, a primeira Elisama, o segundo Eliada e o terceiro Elifelete. E esses nomes querem dizer: Deus vê, Deus ouve e Deus ajuda. Oh, louvado seja o nome do Senhor. Elisama, Eliada, Elifelete. Deus vê, Deus ouve e Deus ajuda. Aleluia. Davi tinha o pleno conhecimento de Deus. Davi tinha experiências com Deus. Quantas vezes Davi em situações, aleluia, que pareciam impossíveis, mas ali Davi tinha certeza que Deus estava vendo a situação. Davi era um homem que se prostrava de joelhos e orava e clamava a Deus. E Deus ouvia as orações e o clamor de Davi. Aleluia. E Deus também, aleluia, por todas as vezes que ele viu Davi naquela situação, que Deus ouviu Davi, Deus sempre ajudou a Davi. E Davi, por gratidão a Deus, aleluia, quando nasce os seus filhos, já ele sendo rei, ele disse, aleluia, um dos três nomes dos meus filhos será Elisama, Eliada, Elifelete. Oh, louvado seja o nome do Senhor. Davi estava consagrando, aleluia, as suas filhas a Deus, porque todas as vezes que ele se dirigia, aleluia, às suas filhas, aleluia, ele dizia, Elisama, queria dizer, Deus está vendo. Aleluia, Eliada, Deus está me ouvindo. Aleluia, Elifelete, tu és o Deus que me ajuda. Nesta noite, queridos, aleluia, eu estou aqui nesta noite, porque Deus, aleluia, ele ouviu o teu clamor.
Como eu falei no início lá, quando nós demos a abertura, aleluia, nesta programação, nesta noite. Aleluia, eu sei que nós estamos falando com muitas pessoas que estão passando por problemas, por situações. Até mesmo você está dizendo que a tua situação não tem solução. Eu quero te dizer que o meu Deus, o Deus a qual eu sirvo, para Ele nada é impossível. Lucas 1:37. E nesta noite, aleluia, Deus, através dessa programação, Deus ouviu a tua situação, Deus viu a tua situação e Deus quer te ajudar nessa situação a qual tu estás passando. Oh, louvado seja o nome do Senhor. Mas para isso, querido ouvintes, aleluia, a Bíblia nos diz em Mateus 11:28, vinde a mim. Todos estáis cansados e sobrecarregados, e eu vos aliviarei. Para que Deus, aleluia, o primeiro passo, Deus está vendo a tua situação. Deus está ouvindo o teu clamor. E Deus, Ele quer te ajudar. Mas para Ele te ajudar, queridos, você precisa entregar a sua vida. Você precisa ir até Jesus. E nesta noite, através desta programação, através dessa mensagem, aleluia, louvado seja o nome do Senhor, nós estamos aqui pregando a palavra do Senhor. E a Bíblia nos diz, queridos, que quando ali em Atos dos Apóstolos, quando a igreja do Senhor Jesus Cristo, o cristianismo há quase 2000 anos, chegou para o ser humano, porque Deus, vendo a situação do ser humano, Deus vendo a situação pecaminosa do ser humano, Deus, aleluia, criou um projeto extraordinário, aleluia, de enviar o seu filho, aleluia, unigênito, aleluia, a esta terra, para ajudar o homem que estava afastado de Deus. Não havia maneira de o homem novamente se aproximar de Deus. Ah, não estavam ali ouvindo o sermão dos apóstolos, aleluia, do apóstolo Pedro. E eles perguntaram, o que faço, aleluia, para eu ser salvo? Pedro diz em capítulo 3 de Atos, versículo 19, ele diz, arrependei-vos, pois, e convertei-vos, para que sejam apagados os vossos pecados. Aleluia. E vieram assim depois, aleluia, que ele anunciou que aquelas pessoas deveriam se arrepender, aleluia, mudar a situação a qual elas estavam, aleluia, abandonar a vida de pecado, abandonar a vida da escravidão do pecado. Arrepender, querido, significa se converter, aleluia, sair daquela situação a qual ele está. Oh, louvado seja o nome do Senhor, porque todo ser humano

falando, como escreveu Paulo em Romanos capítulo 2, versículo 15, que a lei de Deus está escrita na consciência de todos os seres humanos. Todo ser humano, ele tem consciência daquilo que agrada a Deus e aquilo que desagrada a Deus. Por isso, nesta noite, para você receber ajuda de Deus, aleluia, você precisa se converter, entregar a sua vida a Jesus Cristo. Aleluia, louvado seja o nome do Senhor. Mudar, aleluia, esse rumo a qual até aqui você está andando. Até aqui você tem tomado, aleluia, essa decisão de andar por essa estrada. Aleluia, essa estrada que não leva a Deus. Louvado seja o nome do Senhor. Fazer uma conversão de 160 graus e se voltar para Deus. E Deus, um Deus de misericórdia, aleluia, ele vai te abraçar nesta noite. Louvado seja o nome do Senhor. Deus, como eu já falei, ele tem te visto. Deus, ele tem te ouvido. E Deus, nessa noite, ele quer te ajudar. Ele quer mudar a situação a qual tu estás passando. Louvado seja o nome do Senhor. Você aí que ainda, aleluia, nesse dia, aleluia, olhou para a tua situação e disse: não tem mais jeito. Eu estou aqui nesta noite para te dizer: tem jeito sim. Deus, ele vai mudar a tua história nesta noite. Não é amanhã, não é depois de amanhã, não. É nesta noite Deus quer mudar a tua história. Deus, queridos, é especialista em mudar histórias. Louvado seja o nome do Senhor. Nós vimos na palavra de Deus, aleluia, uma mulher, aleluia, porque 12 anos ela estava vivendo uma vida de sofrimento. Aleluia, mas quando ela teve um encontro com Jesus, aleluia, Jesus mudou a história daquela mulher. Aleluia, louvado seja o nome do Senhor. A Bíblia nos diz, queridos, que Marta e Maria já haviam enterrado Lázaro, seu irmão. Aleluia, já não havia morte, há 4 dias ele estava, aleluia, morto. E quando Jesus chega ali naquele túmulo, ele muda a história daquela família. Se ele pôde mudar a história de alguém que já estava morto, nesta noite, aleluia, eu estou aqui anunciando Deus Todo-Poderoso, e ele quer mudar a tua história nesta noite. Essa história de derrota, essa história de tristeza, essa história, esse caminho de escuridão, aleluia, nesta noite a luz de Cristo vai brilhar na tua vida. A partir de hoje o teu caminho, aleluia, vai ser diferente. A tua vida vai ser diferente. Mas para isso você precisa entregar a sua vida. Você precisa tomar um propósito com Deus nesta noite. E Deus vai te ajudar. Louvado seja o nome do Senhor. Se você crê nesta palavra, quem sabe você está dizendo: aleluia, mas pregador, eu não tenho fé. Deus, ele te dá fé nesta noite. Aleluia, a palavra de Deus vai gerar fé nesta noite. E de onde você estiver nesse momento, Deus, ele vai te levantar. Aleluia, porque ele é Deus. Louvado seja o nome do Senhor. Faça um propósito com Deus essa noite. É hoje a noite da tua vitória. É hoje que Deus vai mudar a tua situação. Basta você crer. Por mais pequena que seja a tua fé, aleluia, Deus vai transformar a tua vida. Louvado seja o nome do Senhor. O teu casamento que está destruído, nesta noite Deus vai restaurar.
Deus está me dizendo nesse momento que Ele vai restaurar, aleluia, casamentos. Você está ouvindo aí na Rádio Ferrabras nessa noite, o seu casamento estava sendo destruído, mas nesta noite, aleluia, Deus vai restaurar, Deus vai te ajudar nessa causa nesta noite. Bendito e santo é o nome do Senhor. Aleluia, eu estou aqui como mensageiro de Deus. Aleluia, Deus nos outorgou esta autoridade. Deus nos deu essa autoridade, aleluia, para nós estarmos aqui. Este é o papel da igreja do Senhor. Aleluia, trazer bênção para aqueles que estão nesse mundo de trevas, nesse mundo de sofrimento. E nesta noite, pela força que há em Deus, te levanta dessa situação. Toma um propósito com Deus nessa noite e Ele irá te ajudar. Eu estarei orando por todos, não importa a situação nesta noite. Eu estarei orando e Deus, Ele vai mudar a tua história. Amado Deus, soberano Pai, eu estou aqui nesta noite, Senhor, em nome do Senhor Jesus Cristo. O Senhor nos autorizou, o Senhor nos deu, o Senhor nos delegou poder e autoridade para ministrar, Senhor, a vitória, para ministrar a cura, para ministrar a saúde. E nesta noite, meu Deus, em nome de Jesus Cristo, aleluia, este casal que está aí, aleluia, ouvindo, aleluia, esta programação através desse rádio, através desse aparelho de telefone no aplicativo. Aleluia, a sua situação era uma situação de derrota, mas desta noite, Senhor, em nome de Jesus, o diagnóstico que, aleluia, estava é contrário, aleluia, à tua vida. Louvado seja o nome do Senhor. Receba a vitória de Deus. Receba a vitória de Deus. Receba a vitória de Deus nessa noite. Eu estou aqui recebendo a unção de Deus, a autoridade de Deus, para ministrar um milagre de Deus para a tua vida nesta noite. Como pregou o auxiliar Adriano na segunda-feira passada aqui. Aleluia, quantas multidões passaram ali em Jericó, e aquele cego que estava ali à beira do caminho, aleluia, quantas multidões passaram ali, mas em nenhuma vez, aleluia, ele se importou. Mas quando ele ouviu que vinha multidão, ele pensou que não era uma multidão qualquer, não. Ali ele pensou: está vindo o meu milagre. E nesta noite, você que está me ouvindo, eu quero te dizer que nesta noite Deus me trouxe aqui para ministrar um milagre sobre a tua vida. Oh, bendito e santo é o nome do Senhor. Receba o teu milagre. Receba o teu milagre nesta noite. Nós estamos aqui orando com autoridade em nome de Jesus Cristo. Enfermidade, diabetes, aleluia, pressão arterial, aleluia, em nome de Jesus Cristo. Toda enfermidade no sangue nesta noite, enfermidade nos ossos nesta noite, em nome de Jesus, nós ministramos a cura. Em nome de Jesus, amém e amém.